0: a quantidade de botijões a que cada família tem direito ao ano. A periodicidade varia conforme a composição familiar. Domicílios com 2 ou 3 membros, por exemplo, recebem um vale a cada 3 meses. Já as famílias com 4 ou mais integrantes têm direito a um vale a cada 2 meses. As consultas das distribuidoras credenciadas, da situação do vale, assim como de outras informações sobre o programa, podem ser feitas pelos canais oficiais da Caixa e do Ministério do Desenvolvimento e Assistência Social, Família e Combate à Fome. O Disque Social, pelo número 121, é uma das indicações. Reportagem Natália Koslick.
1: Você sabe o que fazer diante de um caso de violência contra uma mulher?
2: Quais serviços buscar ou por qual meio fazer uma denúncia?
1: O Agosto Lilás é uma oportunidade para falar sobre esse tema e conscientizar sobre os direitos das mulheres.
2: O tema da campanha deste ano são os 20 anos da Lei Maria da Penha, considerada um dos marcos na proteção dos direitos da mulher no Brasil.
3: Foi para pedir socorro que, há 2 anos, a vítima de violência, que vamos chamar de Maria, entrou pela primeira vez em uma casa da mulher brasileira.
4: Eu cheguei na casa sem esperança nenhuma, sem expectativa nenhuma, sem norte algum. Eu estava só o farrapo humano, né? Tinha violências que eu nem tinha conhecimento que eram violências, né? Mas assim, é página virada.
3: Criada há 11 anos, a Casa da Mulher Brasileira reúne em um só lugar serviços como apoio psicossocial, delegacia e juizado especializados, defensoria pública, serviço de saúde e alojamento de passagem. Atualmente, há 13 dessas em funcionamento no país, abertas 24 horas por dia, todos os dias da semana. A coordenadora geral de fortalecimento da rede de atendimento do Ministério das Mulheres, Maura Souza, explica como funciona o atendimento.
5: Primeiro, a mulher passa pelo serviço de acolhimento, atendimento psicossocial, e se for um caso por um alojamento de passagem, a gente oferta esse serviço no âmbito da Casa da Mulher Brasileira, além da brinquedoteca, para que essa mulher tenha condições de ter o atendimento nos outros serviços.
3: No Agosto Lilás, mês de conscientização pelo enfrentamento à violência contra a mulher, a casa reforça a garantia dos direitos das mulheres. A subsecretária de enfrentamento à violência da Secretaria da Mulher do Distrito Federal, Maíra Castro, destacou que, além do apoio imediato, a Casa da Mulher Brasileira também ajuda as vítimas a alcançarem autonomia profissional e financeira.
6: Elas podem fazer cursos, ter essa a empregabilidade. Temos mais de 400 mulheres empregadas em diferentes órgãos, estão sempre visando essa oportunidade, uma porta de saída que elas tenham da violência doméstica.
3: O tema deste Agosto Lilás são os 20 anos da Lei Maria da Penha, considerada um dos marcos na proteção dos direitos da mulher no Brasil. Além da agressão física, a norma abrange outras 4 formas de violência contra a mulher. A violência patrimonial, que se caracteriza pela destruição ou retenção de bens, dinheiro ou outros recursos. A violência moral, que ocorre por meio de calúnia, difamação, injúria ou qualquer conduta que atinja a honra e a reputação da mulher. A violência psicológica, caracterizada por atitudes que causam medo, humilhação, ameaças, isolamento e manipulação. E a violência sexual, que é qualquer ato praticado sem consentimento. Em qualquer dos casos, a mulher deve fazer o registro da ocorrência. Os profissionais são qualificados para esse atendimento, de acordo com Mariana Almeida, delegada adjunta da Delegacia de Atendimento à Mulher 2 do Distrito Federal.
7: Esse policial precisa ter a sensibilidade de acolher essa vítima, de acalmá-la, para que assim ela consiga, né, relatar o que está acontecendo. E também ele precisa saber o que de fato vai auxiliar essa vítima para poder encaminhá-la a outros órgãos, a outros serviços públicos, porque a gente precisa de toda essa atuação de rede, como prevê a própria Lei Maria da Penha.
3: Há em todo o país 495 delegacias especializadas de atendimento à mulher. Em 2025, As unidades realizaram mais de 782 mil atendimentos. Além disso, foram registrados 608 mil boletins de ocorrência e mais de 300 mil inquéritos instaurados e medidas protetivas de urgência solicitadas. As vítimas de violência também podem contar com a Central de Atendimento à Mulher, o Ligue 180. A ligação é gratuita e o serviço funciona 24 horas por dia, todos os dias da semana. Os serviços também podem ser acessados pelo WhatsApp 61 99 610 0180 ou pelo e-mail central180@mulheres.gov.br. Mas atenção, se o caso for de emergência, ou seja, se a mulher estiver em risco imediato, a recomendação é acionar a Polícia Militar por meio do 190. Reportagem Luana Karen.
1: A Agência Nacional de Proteção de Dados, a ANPD, abriu um processo de fiscalização contra o Discord.
2: A medida busca apurar possíveis descumprimentos das regras de proteção previstas no Estatuto Digital da Criança e do Adolescente.
1: A fiscalização ocorre após episódio que resultou na morte de uma adolescente de 13 anos.
2: A plataforma terá que informar quais medidas adota para evitar situações de risco. Confira com Thaís de Araújo.
8: Muito popular entre os jogadores online, o Discord é uma plataforma que permite a troca de mensagens por texto, voz e vídeo. O serviço também reúne comunidades em que os usuários podem conversar e interagir em tempo real. Para investigar possíveis falhas na proteção de crianças e adolescentes dentro da plataforma, a Agência Nacional de Proteção de Dados, a ANPD, abriu um processo de fiscalização. O objetivo da agência é verificar se a plataforma está cumprindo as regras do Estatuto Digital da Criança e do Adolescente, o ECA Digital, para prevenir situações que possam colocar menores de 18 anos em contato com conteúdos que incentivem ou facilitem a automutilação e o suicídio. Também serão analisados os mecanismos usados pelo Discord para verificar a idade dos usuários e para identificar e retirar conteúdos que violem essas regras, além de comunicação de casos graves às autoridades. A plataforma terá 5 dias úteis para apresentar informações sobre as medidas adotadas para prevenir e combater violações graves contra crianças e adolescentes. Se forem encontradas irregularidades, a ANPD poderá determinar mudanças e aplicar as sanções previstas no ECA Digital. Entre elas, multa de até R$50 milhões por infração. A fiscalização da ANPD é um trabalho conjunto com a Polícia Civil e o CyberLab da Secretaria Nacional de Segurança Pública do Ministério da Justiça e Segurança Pública, que atuam para investigar um grupo criminoso suspeito de incentivo ao suicídio e à automutilação por meio do Discord, resultando na morte de uma adolescente de 13 anos no último dia 22 de julho. Thaís de Araújo para a Voz do Brasil.
1: O fenômeno El Niño já é uma realidade e está afetando o clima no Brasil.
2: Ele provoca chuvas acima da média, ventanias e ciclones no sul e sudeste do país.
1: E estiagem que pode levar à crise hídrica do norte, nordeste e centro-oeste.
2: Mais cedo, nós conversamos com o secretário nacional de Defesa Civil, Volney Wolff, sobre como a população e os municípios podem se preparar para as consequências desses eventos. Acompanhe. Secretário Volney Wolff, seja muito bem-vindo à Voz do Brasil, um prazer ter o senhor com a gente aqui. Vamos começar falando sobre os impactos do El Niño, que já estão sendo sentidos, secretário, especialmente ali no sul do país. O senhor pode fazer pra gente um relato sobre como está a situação por lá, quais têm sido os principais problemas decorrentes de eventos climáticos e quais os municípios mais afetados?
9: Sim, Mariana. Bem, começando aí do início, né? Na verdade, os efeitos do El Niño já são sentidos no Brasil inteiro, né? De sul a norte do país. O aquecimento das águas do Atlântico, que já passam de 2 graus, nos permitem inferir que nós já estamos vivendo um El Niño no grau muito forte, né? Isso quer dizer que vamos ter chuvas intensas na região sul do Brasil, possivelmente ainda na região sudeste, mas teremos também também estiagem e escassez hídrica muito, muito forte na região amazônica e na região do Nordeste, que a gente já começa a sentir também. Além disso, na região Centro-Oeste, é possível que tenhamos ainda incêndios e também a região Centro-Oeste é uma região que tem escassez hídrica e tem chuvas intensas em alguns períodos, né? E ainda, principalmente ali na São Paulo, Rio, ondas de calor prometem ser bastante fortes ainda no ano de 2026. Bom, a gente viu no último mês, especificamente agora em julho, na região sul, especialmente lá no Rio Grande do Sul, chuvas intensas que duraram mais de uma semana. Aliás, elas perduraram por mais de 10 dias. E isso ocasionou elevação dos níveis dos rios, das principais vales de rios do Rio Grande do Sul, que levam água até a bacia do Guaíba, na grande Porto Alegre, né? Então, isso acabou ocasionando danos e prejuízos à população, né? Em muitos dos municípios, a população teve água em suas casas, né? Isso sempre ocasiona um grande problema à população. E agora, na última semana, né? No último final de semana, estava previsto o ciclone extratropical, né? Que é um ciclone que é formado ali na região leste do Brasil, vindo do sul do país, Uruguai, Argentina, em função daquelas massas de ar frio, que ao chegar no continente, geram chuvas intensas, mas pior que isso, né? Nesse caso, ventanias próximas de 100 quilômetros por hora e o que aconteceu ali na região metropolitana de Porto Alegre é que a velocidade dos ventos passaram de 100, chegaram a 115, 120 quilômetros, tanto na região metropolitana de Porto Alegre, como lá no sul, na região de Pelotas principalmente, né? E isso traz muitos transtornos à população das cidades.
1: Perfeito, secretário. Como o senhor citou, novos fenômenos climáticos, como tornados e ciclones, ainda são esperados, né? Como é que os municípios podem se preparar para esta situação?
9: Então, eu acho assim, é importante que a população, no primeiro momento, busque informações de órgãos oficiais. Então, a primeira coisa é buscar as informações nas defesas civis municipais, nas prefeituras, ou seja, nos órgãos oficiais, nos órgãos do governo do estado e nos órgãos oficiais do governo federal. Como uma segunda medida, é muito importante que as pessoas busquem medidas de autoproteção. Ao ter um alerta de possível chuvas intensas com ventanias, ou seja, que vai haver em potencial a possibilidade de ocorrer um desastre, que essas pessoas busquem medidas de autoproteção. É importante também, Luciano, que as prefeituras busquem, ao longo dos períodos de preparação, botar em prática os seus planos de contingência. Quando possível, e muitas delas têm feito isso, principalmente na região sul do Brasil, fazer simulados com a população. Tirar os planos de contingência da gaveta e transformar isso em simulados, aonde junto com a população, os órgãos de defesa civis, mas mais que isso, dos sistemas municipais, estaduais de defesa civil, fazem um simulado de como é que seria uma situação de potencial desastre em função, por exemplo, de chuvas intensas.
2: O secretário, e os municípios que já foram atingidos, né? Porque a gente viu aí que no Rio Grande do Sul a coisa já começou a escalar. No caso dos municípios que já foram atingidos, como é que eles devem proceder para conseguir a ajuda do governo federal?
9: A Defesa Civil Nacional, ela orienta desde da decretação da situação de emergência, a solicitação de reconhecimento federal e a elaboração de planos. No primeiro momento, ajuda humanitária, quando for o caso, de restabelecimento, quando há alguma avaria pequena na infraestrutura pública, e em último caso, a orientação sobre a construção de planos de reconstrução naqueles casos onde os danos e os prejuízos na infraestrutura pública foram de maior porte.
1: Perfeito. Secretário, a gente está falando do sul do país, como o senhor colocou, né? Questão de alagamentos, chuvas, tornados, e também o senhor colocou no início, existe o outro lado, né? O agravamento da estiagem em grande parte do país, mais notadamente região centro-norte. Quais são os maiores perigos desta situação?
9: Então, nós não podemos nos esquecer que em 2023, de 23 para 24, num El Niño também muito forte, talvez tenha sido a maior estiagem, a maior crise hídrica que a gente viveu nos últimos tempos na região amazônica, né? Os grandes rios, parte deles secaram, os transportes via navegação ficaram muito prejudicados e nós tivemos que lançar mão, como é que eu vou dizer, de algumas ações para ajudar os estados do norte. Nós temos equipes em todas as regiões do norte, em todos os estados do norte, mais o centro-oeste, reuniões de capacitação de como a gente deve se preparar para que, em havendo essa situação de crise hídrica, a gente possa trabalhar de maneira muito integrada entre os estados, os municípios e o governo federal, para que as pessoas possam ter o menos possível de impacto nessas situações.
2: Muito bem, nós conversamos com Volney Wolff, secretário nacional de Defesa Civil. Muito obrigada.

0: emergência. Segundo o balanço oficial, ao menos 111 pessoas morreram e 87 ficaram feridas.
1: O plantão consular permanece à disposição para prestar assistência a cidadãos brasileiros em situação de emergência.
0: O atendimento da Embaixada do Brasil em Bogotá pode ser feito por meio do telefone 57-31-0809-6169. Já o plantão consular em Brasília pode ser feito pelo telefone 61-98-260-0610.
1: Começaram as convocações da lista de espera do Fundo de Financiamento Estudantil, FIES.
0: Os inscritos nessa edição que ainda não foram pré-selecionados devem acompanhar a classificação no site do FIES até o dia 24 de setembro para não perder a vaga.
1: A diretora de Políticas de Acesso à Educação Superior do Ministério da Educação, Marina Castro, explica como garantir a vaga.
2: O candidato que for pré-selecionado por meio da lista de espera terá 3 dias úteis a contar da data da convocação para acessar a página do FIES e complementar as informações da inscrição. Na sequência, será a vez de validar a documentação exigida, primeiro na instituição de ensino e depois no banco. Os prazos de cada etapa devem ser observados rigorosamente para evitar a perda da vaga para financiamento do curso.
0: Nessa edição foram disponibilizadas 75.500 vagas, distribuídas em mais de 1.200 instituições privadas de educação superior.
1: Metade das vagas é destinada para estudantes com renda familiar per capita de até meio salário mínimo, inscritos no CadÚnico.
0: Os pré-selecionados devem acompanhar a classificação no endereço fiesseleçãoaluno.mec.gov.br.
1: E estudantes que participam do processo seletivo do ProUni, o Programa Universidade para Todos, e foram pré-selecionados, devem comprovar as informações de inscrição até sexta-feira, dia 14.
0: A documentação exigida deve ser apresentada diretamente na instituição de ensino superior.
1: Os estudantes que recebem bolsa integral do ProUni podem solicitar a bolsa permanência. Saiba como.
3: Estudantes com bolsa integral do ProUni e matriculados em cursos presenciais de turno integral podem solicitar a bolsa permanência, auxílio mensal de R$ 700, concedido pelo Ministério da Educação. O benefício é destinado ao custeio de despesas educacionais e atende alunos de cursos com duração mínima de 6 semestres e média de pelo menos 6 horas de aula por dia. Para receber a bolsa, o estudante também precisa ter conta corrente individual no Banco do Brasil ou na Caixa Econômica Federal, vinculada ao mesmo CPF cadastrado no sistema do ProUni. O auxílio não pode ser acumulado com outras bolsas públicas de mesma finalidade e pode ser suspenso caso a bolsa principal do ProUni seja interrompida ou o aluno deixe um curso integral. O pedido deve ser feito diretamente na coordenação do ProUni da instituição de ensino superior onde o estudante está matriculado. A faculdade verifica se o curso é elegível, realiza o cadastro no sistema e inclui o aluno na relação mensal de beneficiários, conforme a disponibilidade orçamentária do Ministério da Educação. Claudimário Carvalho, para a Voz do Brasil.
0: Trabalhar desde os 14 anos de forma legal, com remuneração e ainda aprender um ofício.
1: É a aprendizagem profissional, uma modalidade de contratação que combina formação teórica e experiência prática no ambiente de trabalho.
4: Criada no ano 2000, a contratação de aprendizes é voltada a adolescentes e jovens entre 14 anos completos e 24 anos incompletos. O contrato de aprendizagem é registrado em carteira de trabalho, com acesso aos direitos trabalhistas e previdenciários. Entre eles, remuneração proporcional às horas trabalhadas, nunca inferior ao salário mínimo hora, o depósito do Fundo de Garantia do Tempo de Serviço, FGTS, o 13º salário, as férias e o vale-transporte. No entanto, o contrato de aprendizagem tem prazo determinado de até 2 anos e a jornada de trabalho possui regras específicas, de 4 a 6 horas diárias para aprendizes que ainda não concluíram o ensino médio e de até 8 horas diárias para aqueles que já concluíram o ensino médio. Para se candidatar a uma vaga de aprendizagem, o jovem deve estar regularmente matriculado e frequentando uma instituição de de ensino. A contratação está vinculada à participação em curso de aprendizagem profissional em instituição habilitada, como SESC, SENAC e SENAT, por exemplo. A contratação de aprendizes é obrigatória para estabelecimentos de qualquer natureza que possuam, no mínimo, 7 empregados.

0: empregados em funções que demandem formação profissional. Daniele Popov para a Voz do Brasil.
1: O custo dos alimentos da cesta básica registrou queda em 26 capitais brasileiras no mês de julho.
2: Foi o que mostrou a pesquisa realizada todo mês pela Conab, a Companhia Nacional de Abastecimento, e pelo DIEESE, o Departamento Intersindical de Estatísticas e Estudos Socioeconômicos.
1: Segundo a análise, na comparação entre julho e junho, as maiores quedas ocorreram em Natal, Maceió e Belo Horizonte. Apenas São Luís registrou aumento.
2: Os produtos que tiveram as principais reduções nas capitais brasileiras foram a batata, tomate, café e açúcar.
1: Ainda segundo o levantamento da Conab e do DIEESE, houve também diminuição no preço da carne em 14 capitais.
2: E essas foram as notícias do governo federal.
1: Fique agora com as notícias do Poder Judiciário e do Congresso Nacional. Boa noite.
2: Boa noite para você e até amanhã.
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5: Em seminário, o presidente do STF, do CNJ, fala sobre transparência e confiança pública.
6: Ministro Fachin participa da abertura das celebrações do bicentenário dos cursos jurídicos no Brasil.
5: STJ reconhece validade de tarifa de adiantamento a depositante prevista em contrato bancário.
6: Boa noite, eu sou Marcela Luiz.
5: E eu sou Walter Lima.
6: Presidente do STF e do CNJ, ministro Edson Fachin, abre seminário O Judiciário em Debate, Integridade, Eficiência e Acesso à Justiça.
5: O evento é uma iniciativa do jornal Folha de São Paulo em parceria com a OAB do Estado. Carolina Chaves.
7: O ministro Edson Fachin explicou que o judiciário já avançou muito na transparência e no acesso à justiça com a ajuda da tecnologia, mas é preciso mais para preservar a confiança nas instituições e exercício responsável da função.
8: Precisamos enfrentar com seriedade a agenda de moralização dos gastos públicos, de aprofundar as investigações de corrupção que ainda permanece em nosso país, bem como aperfeiçoar os mecanismos de transparência e encontrar soluções públicas, justas e fiscalmente sustentáveis para questões estruturais do Estado brasileiro, inclusive no que diz respeito ao regime remuneratório da magistratura, que é o que faremos com a proposição de uma lei federal de caráter nacional, cuja minuta estará pronta até o final deste ano.
7: Os encontros acontecem nas manhãs de segunda-feira, nos dias 10, 17 e 24 de agosto.
6: O presidente do STF e do CNJ, ministro Edson Fachin, também participou hoje do início das comemorações dos 200 anos dos cursos jurídicos no Brasil na Faculdade de Direito da Universidade de São Paulo.
5: A cerimônia abriu a programação do bicentenário dos cursos jurídicos no Brasil.
6: Na ocasião, Fachin ressaltou o papel da Faculdade de Direito de São Paulo como espaço de defesa das liberdades públicas, dos direitos humanos e da democracia.
5: Os cursos de direito no país foram criados em 11 de agosto de 1827, por decreto de Dom Pedro I.
6: A Polícia Federal deflagrou hoje uma operação para investigar possíveis irregularidades na aplicação de recursos do regime próprio de previdência social do município de Maceió, em Alagoas.
5: A ação foi autorizada pelo ministro André Mendonça, do STF. Marta Ferreira.
9: Entre os alvos está o Maceió Previdência, autarquia responsável pela análise e concessão de benefícios de pensão por morte e aposentadoria. A Polícia Federal busca esclarecer as circunstâncias do credenciamento, da cotação, da análise de risco, da governança e da tomada de decisão que antecederam os investimentos. A investigação tem como objeto duas aplicações realizadas nos anos de 2023 e 2024, que totalizaram 97 milhões de reais. Na decisão do ministro André Mendonça, ele aponta que houve possível direcionamento dos investimentos e exposição desproporcional do patrimônio previdenciário a ativos de risco elevado e liquidez reduzida.
6: É válida a tarifa de adiantamento a depositante prevista em contrato bancário.
5: Esse entendimento é do STJ, Fátima Uchoa.
10: A tarifa de adiantamento a depositante remunera o serviço prestado quando o banco adianta recursos para cobrir pagamentos que ultrapassam o saldo da conta. Em ação civil pública, o Ministério Público de São Paulo questionou a legalidade da tarifa. O juízo de primeiro grau declarou nula a cláusula contratual, proibiu novas cobranças e determinou a devolução em dobro dos valores pagos. E o Tribunal Estadual substituiu a restituição em dobro pela devolução simples. Na quarta turma do STJ, o ministro relator João Otávio de Noronha explicou que a tarifa de adiantamento a depositante não se confunde com os encargos da operação de crédito e a cobrança é permitida quando há previsão contratual clara e segue normas do Conselho Monetário Nacional e do Banco Central, como nesse caso. Assim, o colegiado deu parcial provimento ao recurso especial do banco e julgou improcedente a ação civil pública.
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6: Uma boa noite.
5: E até amanhã.
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12: Eu sou Paula Groba.
13: E eu sou Ricardo Dacaoca.
12: E estes são os destaques de hoje do Jornal do Senado, que começa agora.
13: Senado inicia semana de esforço concentrado.
12: Senadora cobra resultados e transparência no uso de verbas para o povo Yanomami.
13: Projeto proíbe que concursos da segurança pública limitem vagas para mulheres.
12: Boa noite.
13: Boa noite.
12: Mais de 2 bilhões de reais foram destinados desde 2023 à proteção do território Yanomami.
13: Mas como esses recursos estão sendo aplicados? Essa foi uma das questões debatidas pela Subcomissão Permanente dos Povos Indígenas Yanomami durante a audiência nesta segunda-feira. Repórter Rodrigo Rezende.
14: O ministro dos Povos Indígenas, Eloy Terena, destacou que os recursos conseguidos por meio dos créditos extraordinários são distribuídos para diversos ministérios e que, no caso da pasta dos povos indígenas, vários eram os desafios enfrentados na área Yanomami, porção do território brasileiro na região norte do Amazonas de Roraima, equivalente ao tamanho de Portugal.
15: Quando nós assumimos em 2023, desenhamos ali uma estrutura para fazer frente às demandas que estavam colocadas, né? Garimpo ilegal presente na terra indígena, situação de desnutrição e uma ausência de proteção territorial.
14: A senadora Damaris Alves, do Republicanos do Distrito Federal, afirmou que os recursos ainda precisam ser aumentados, mas sempre com cobrança por resultados.
16: Que em 2022, 56% das crianças estavam em estágio de desnutrição. Agora em 26, depois das ações emergenciais, a gente cai para 46. O valor foi pouco para a gente alcançar as metas de nutrição e combate à fome.
14: Além da compra e distribuição emergencial de cestas básicas, parte dos recursos destinados ao Ministério dos Povos Indígenas foi usada para criar uma estrutura capaz de identificar a origem e o destino do ouro extraído no Brasil, especialmente o retirado do território Yanomami.
12: E em meio às divergências entre governo, oposição e judiciário, está pronto para votação no plenário do Senado o projeto que cria o Exame Nacional de Proficiência em Medicina.
13: A discussão ganhou um novo capítulo após o Tribunal Regional Federal suspender as sanções aplicadas pelo governo às faculdades que tiveram baixo desempenho no Exame Nacional de Avaliação da Formação Médica, realizado em 2025. Repórter Douglas Castilho.
17: A controvérsia principal é entre o atual ENAMED, exame realizado ao longo do curso de medicina organizado pelo MEC, e a proposta do PROFIMED, avaliação de proficiência a ser realizada pelo Conselho Federal de Medicina após a graduação em análise no Congresso. Em debate no Senado, o senador Rogério Carvalho, do PT de Sergipe, afirmou que o processo de verificação não pode se dar apenas ao fim do curso.
18: Eu defendo que tem o teste de proficiência. Mas ele ele tem que ser a última etapa de um processo mais amplo de avaliação e que tem que gerar consequências para as escolas que garantem o ingresso.
17: Já o relator do projeto de lei do Profimed, senador doutor Irã, do PP de Roraima, reforçou que o Conselho Regulamentador da Profissão, o CFM, deve ser o responsável pela certificação.
19: Colocar o Profimed, a prova de proficiência, no Ministério da Educação, que tem sido responsável pela proliferação desenfreada de escolas médicas no nosso país, produzindo

0: Médicos com baixo conhecimento colocando a população em alta vulnerabilidade, isso é um perigo para a sociedade.
1: Uma decisão do TRF da primeira região em 5 de agosto suspendeu as punições impostas pelo executivo às universidades com resultados considerados ruins no ano passado, com base no Enamed.
2: O Senado começou hoje uma semana de esforço concentrado com votações importantes. Os parlamentares terão uma agenda intensa no plenário e nas comissões, com propostas que podem impactar a indústria, o mercado de trabalho e a relação entre contribuintes e o fisco.
3: Entre os destaques está a criação de um programa de estímulo à indústria nacional de fertilizantes. Os detalhes com o repórter Pedro Pincer.
4: A pauta de votações do plenário para esta semana prevê a votação de pelo menos 10 projetos. O primeiro item que deve ser analisado é a criação do Programa de Desenvolvimento da Indústria de Fertilizantes. O objetivo é estimular investimentos na implantação, ampliação e modernização da infraestrutura voltada à produção nacional de fertilizantes e de seus insumos. Para o autor, senador Laércio Oliveira, do Progressistas de Sergipe, a iniciativa busca reduzir a dependência brasileira da importação de fertilizantes e fortalecer a segurança alimentar, a competitividade do agronegócio e a indústria.
5: O Brasil não pode apenas continuar reagindo às crises internacionais. Precisamos nos antecipar a elas. Precisamos construir autonomia. Precisamos fortalecer a nossa indústria. Precisamos garantir estabilidade para quem produz e segurança para quem consome.
4: Na quarta-feira, está prevista a votação do texto da Câmara para o projeto de lei complementar que cria descontos para contribuintes que regularizarem espontaneamente seus débitos tributários e reforça na esfera administrativa a aplicação de decisões do STF e do STJ, e também a criação de dois estatutos: o do aprendiz, que estabelece regras para a jornada de trabalho, novas hipóteses de rescisão do contrato e direitos para essa parcela de trabalhadores, e o da vítima, que reúne em um único texto direitos e garantias hoje distribuídos em diferentes normas para vítimas de crimes e contravenções, calamidades públicas, desastres e epidemias.
2: E após a aprovação no Senado, foi sancionada a lei que permite a destinação ao Corpo de Bombeiros de emendas parlamentares antes exclusivas da área da saúde.
3: Os recursos financiarão atendimentos de urgência feitos pelas corporações. Repórter Marcela Diniz.
6: 40% das ocorrências atendidas por bombeiros no Brasil em 2025 foram do tipo pré-hospitalar, em acidentes e outras situações de urgência. Isso equivale a mais de 1 milhão de emergências. Com a Lei Complementar 234, sancionada no dia 6 de agosto, parlamentares estão autorizados a destinar recursos de emendas da área da saúde para financiar esse tipo de atendimento. Antes, as verbas recebidas pelos corpos de bombeiros estaduais e do Distrito Federal teriam de estar vinculadas à rubrica da segurança pública. O senador Wilder Moraes, do PL Goiano, um dos relatores do projeto que deu origem à lei, ressaltou que os bombeiros atuam em parceria com o Serviço de Atendimento Móvel de Urgência, o SAMU, e afastou a possibilidade de disputa pelo orçamento da saúde pública.
7: Não transfere recursos da saúde para a segurança pública, apenas permite financiar o serviço de saúde que os bombeiros já prestam gratuitamente todos os dias, salvando vidas em todo o Brasil.
6: O dinheiro das emendas não poderá ser usado pelos corpos de bombeiros para pagar salários nem para custear ações que não estejam ligadas aos atendimentos pré-hospitalares.
2: O Senado pode concluir a votação do projeto que proíbe a limitação de vagas para mulheres em concursos da área de segurança pública.
3: O texto, já aprovado pelas comissões de Direitos Humanos e de Segurança Pública, também reserva pelo menos 20% das vagas para mulheres nas polícias civis, militares e penais, nos corpos de bombeiros e nas polícias institucionais do Judiciário e do Ministério Público. Repórter Bruno Lourenço.
8: O projeto de lei que está pronto para ser votado no plenário do Senado proíbe a limitação de vagas para mulheres em concursos da área de segurança pública. A iniciativa também reserva pelo menos 20% das vagas nos concursos públicos das polícias e bombeiros para o público feminino. A relatora na Comissão de Segurança Pública, senadora Damares Alves, do Republicanos do Distrito Federal, defende a medida.
9: O que queremos? Uma política de valorização da mulher lá na Polícia Militar, no Corpo de Bombeiro, na Polícia Civil.
8: A proposta cria ainda a Política Nacional de Valorização das Mulheres na área de segurança pública, que será condição para o repasse de verbas do Fundo Nacional do Setor, como explicou o relator na Comissão de Direitos Humanos, senador Alessandro Vieira, do MDB de Sergipe.
10: As mulheres na segurança pública são historicamente discriminadas. Isso é um fato incontestável. Uma realidade que se repete em matérias, em casos que todos nós temos em diversas oportunidades de conhecimento.
8: A nova política estabelece igualdade de oportunidades entre mulheres e homens nas carreiras da segurança pública. O fim da exclusividade ou preferência dessas atividades para homens. A rejeição de práticas, atitudes e crenças discriminatórias. E o enfrentamento do assédio e da violência contra mulheres no ambiente de trabalho.
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3: A anulação do pleito, prevista na lei, se refere a votos anulados pela Justiça Eleitoral e não aos votos nulos dados pelos eleitores. Com edição de Paula Groba e trabalhos técnicos de João Lira, o Jornal do Senado fica por aqui. Acompanhe agora as notícias da Câmara dos Deputados. Boa noite.
2: Boa noite e até amanhã.
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12: Plenário pode votar projeto que prioriza processo sobre crimes de racismo.
13: Câmara retira da Justiça a atribuição de julgar a entidade que atende menores.
12: Parlamentares garantem direitos para a pessoa que tem espinha bífida aberta.
13: Boa noite. Os deputados aprovaram uma proposta que busca garantir direitos a pessoas com espinha bífida aberta. A condição resulta de uma falha congênita no sistema neurológico e gera uma série de dificuldades a quem tem a malformação. A reportagem é de Paula Bittar.
14: A Comissão de Constituição e Justiça da Câmara aprovou uma proposta que classifica a espinha bífida aberta como deficiência para todos os efeitos legais. A espinha bífida é uma condição congênita em que há uma falha no fechamento do tubo neural, estrutura que dá origem ao cérebro, medula e vértebras. Essa falha pode deixar partes da medula expostas ou mal protegidas, resultando em diferentes níveis de comprometimento neurológico. O tipo mais grave e conhecido é a mielomeningocele, em que parte da medula espinhal e os nervos saem por uma abertura nas costas do bebê, formando uma bolsa visível ao nascimento e por isso é chamada de aberta. Essa condição pode causar paralisia nas pernas. De acordo com a proposta, pessoas diagnosticadas com espinha bífida aberta terão atendimento integral pelo Sistema Único de Saúde, sendo assegurado, no mínimo, atendimento por equipe multidisciplinar, acesso a exames complementares, assistência farmacêutica e acesso a modalidades terapêuticas reconhecidas, inclusive fisioterapia e atividade física. O atendimento integral prevê também a divulgação de informações sobre a espinha bífida aberta e as medidas preventivas e terapêuticas disponíveis. A relatora na comissão, deputada Silvia Cristina, do PP de Rondônia, destacou que o projeto garante mais segurança jurídica e facilita o acesso das pessoas aos direitos previstos na Lei Brasileira de Inclusão.
15: Apesar dos avanços na legislação brasileira, muitas pessoas com espinha bífida ainda enfrentam dificuldades para ter condição reconhecida como deficiência e, consequentemente, acessar direitos garantidos. Como relatora, o parecer favorável foi porque entendo que estamos promovendo justiça social, inclusão e dignidade. Estamos garantindo que crianças, jovens e adultos com espinha bífida tenham maior proteção legal, mais acesso às políticas públicas e melhores condições para exercer plenamente sua cidadania.
14: A proposta que classifica a espinha bífida aberta como deficiência para todos os efeitos legais já pode seguir para a análise do Senado, a menos que haja recurso para votação antes pelo plenário da Câmara. Da Rádio Câmara de Brasília, Paula Bittar.
11: Saúde.
12: Leandre, do PSD do Paraná, apresentou o projeto que assegura às pessoas em tratamento contra o câncer o direito de usar lenço, turbante ou cobertura semelhante em fotografias destinadas à emissão, renovação ou segunda via de documentos oficiais de identificação.
13: Leandro explica que a proposta condiciona o uso do acessório à plena visibilidade dos elementos do rosto necessários à identificação biométrica. A deputada ressalta que a proposta também prevê a atualização gratuita da fotografia após o fim do tratamento oncológico.
11: Educação.
12: Professora Luciene Cavalcante, do PSOL de São Paulo, cobra do Senado a aprovação de projeto que cria um piso nacional para os profissionais de apoio técnico, administrativo e operacional da educação básica. A proposta, já aprovada pela Câmara, aguarda análise desde março.
16: Isso seria hoje, em valores, um pouco mais de R$3.800 por 40 horas de trabalho. Infelizmente, a gente não tem ainda leis que garantam o piso e a carreira dos profissionais não docentes. Quem são esses profissionais? São os profissionais que estão nas secretarias da escola, que estão nas inspetorias, que estão na limpeza das escolas, fazendo as merendas. São todos os profissionais que são essenciais para a educação e não são docentes. A escola não é feita só de professores. A gente tem todo um outro corpo de profissionais que precisam ser valorizados e não estão sendo valorizados.
13: Professora Luciene Cavalcante afirma que o Fundo da Educação Básica, o Fundeb, oferece recursos para custear a valorização da categoria. A deputada garante que o Senado já tem assinaturas suficientes para a apreciação da proposta.
11: Trabalho.
12: Marreca Filho, do PRD do Maranhão, é autor de projeto que cria diretrizes específicas para a inclusão profissional de adultos com transtorno do espectro autista. O texto prevê qualificação acessível, adaptação dos processos seletivos e apoio para ingresso no mercado de trabalho.
13: Para Marreca Filho, a contratação isoladamente não assegura a inclusão das pessoas com autismo. Ele também propõe acompanhamento no ambiente profissional, além da orientação de gestores e de equipes, para reduzir barreiras que dificultam a permanência e o desenvolvimento na carreira.
12: Doutor Francisco, do PT do Piauí, é autor de projeto que institui 7 de abril como Dia Nacional do Médico Legista. O deputado ressalta que a data faz referência à regulamentação em 1886 da função médico-policial responsável pela realização de perícias a serviço do Estado.
13: Doutor Francisco explica que o médico legista produz provas técnicas usadas na investigação de crimes e nas decisões judiciais. A proposta incentiva campanhas educativas, homenagens e eventos científicos voltados à divulgação dos avanços da medicina legal.
11: Previdência.
12: Eduardo da Fonte, do PP de Pernambuco, apresentou o projeto que cria uma política nacional de proteção às mães solo, com prioridade nos programas federais de combate à pobreza. A proposta prevê o pagamento em dobro dos benefícios de transferência de renda custeados pela União.
13: O projeto de Eduardo da Fonte também prevê atendimento prioritário à mãe solo em programas habitacionais, vagas em creches, qualificação profissional, microcrédito e assistência jurídica. Ele argumenta que a integração das medidas estabelecidas no texto amplia a autonomia das mulheres.
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11: Votação.
12: O plenário da Câmara pode votar em breve projeto que dá prioridade a inquéritos e processos sobre crime de racismo. O texto está em regime de urgência e não precisa passar pelas comissões, como explica o repórter Antônio Vital.
18: O plenário da Câmara dos Deputados pode votar projeto que dá prioridade aos processos e inquéritos relativos a crime de racismo na polícia e no judiciário. A proposta também estabelece procedimentos que os policiais devem seguir ao registrar a ocorrência. Uma das medidas determina que a autoridade policial deve registrar a ocorrência com a classificação própria de crime resultante de discriminação ou preconceito de raça, cor, etnia, religião ou procedência nacional. Dessa forma, as ocorrências não poderão mais ser classificadas como crimes diversos, o que faz com que denúncias de racismo não apareçam nas estatísticas de segurança pública, de acordo com a autora do projeto, deputada Dandara, do PT de Minas Gerais. A proposta obriga ainda o delegado a comunicar o caso imediatamente ao Ministério Público e a justificar por escrito caso opte por não classificar a ocorrência como crime racial. Além disso, dá à vítima o direito de pedir a reclassificação da ocorrência, quando houver decisão nesse sentido. Outro direito da vítima, de acordo com o texto, é ser acompanhada durante toda a fase de inquérito por um advogado ou defensor público. O projeto ganhou o regime de urgência, o que permite que seja votado diretamente no plenário, sem passar pela análise das comissões permanentes da Câmara. O texto contém outras medidas que deverão ser seguidas pela polícia ao registrar e investigar crimes de racismo. Uma das diretrizes é evitar a exposição indevida, o constrangimento, a humilhação ou questionamento sobre a vida privada da vítima ou sobre a legitimidade da queixa. A polícia terá ainda que evitar interrogatórios sucessivos sobre o mesmo fato. O regime de urgência foi aprovado de maneira simbólica pelo plenário, mas foi criticado por deputados do Novo, Missão e do PL. Para o deputado Cabo Gilberto Silva, do PL da Paraíba, a legislação atual já prevê pena de prisão para o crime de racismo e o projeto aumenta a discriminação racial.
19: São projetos como esse que faz a discriminação às pessoas, senhor presidente. Ele não valdem em nada o povo brasileiro. A legislação já existe, senhor presidente. Quem descumprir a legislação vai pagar e pagar caro, simples. Até porque racismo é crime inafiançável, senhor presidente. É só denunciar que a pessoa vai presa. Sim, direito à fiança, em flagrante delito. Então eu não entendo por que tanta energia para ser gasta com um projeto dessa natureza.
18: De acordo com a autora da proposta, a deputada Dandara, embora a legislação já preveja punição para o crime de racismo, existe uma lacuna em relação ao atendimento humanizado, especializado e à não revitimização de quem faz a denúncia. Segundo ela, a vítima muitas vezes está sujeita a tratamento inadequado, repetição excessiva de depoimentos e questionamentos indevidos sobre a ocorrência.
20: Orienta como que as forças de segurança devem agir para garantir o cumprimento das leis brasileiras que tipificam o racismo e a injúria como crimes inafiançáveis e imprescritíveis. Nós não queremos a revitimização. A pessoa já passa por uma violência, ela não consegue nem sequer registrar o boletim de ocorrência, não consegue dar andamento no processo no Ministério Público e isso vai acarretando uma série de violências continuadas.
18: Ainda não há data para votação no plenário da Câmara do projeto que dá prioridade aos processos e inquéritos relativos a crime de racismo na polícia e no judiciário. Da Rádio Câmara de Brasília, Antônio Vital.
11: Segurança Pública.
13: Professora Marcivânia, do PCdoB do Amapá, apresentou o projeto que endurece as regras para a concessão de trabalho externo a pessoas privadas de liberdade. A proposta exige o cumprimento de parte da pena, bom comportamento e decisão judicial fundamentada.
12: O texto da professora Marcivânia também obriga o uso de tornozeleira eletrônica durante o período fora do presídio. Além disso, proíbe o benefício para condenados por crimes como feminicídio, latrocínio, crimes hediondos e participação em organização criminosa armada.
13: Daiana Santos, do PCdoB do Rio Grande do Sul, defende o projeto que destina 30% da arrecadação das BETs ao Fundo Nacional de Segurança Pública. O texto também reserva pelo menos 30% de todos os recursos do fundo para prevenir o feminicídio e enfrentar a violência contra a mulher.
12: Daiana Santos avalia que a ampliação do financiamento pode interromper o ciclo de violência antes do desfecho fatal. A deputada cita o monitoramento de agressores, as patrulhas Maria da Penha e as casas de acolhimento entre as ações possíveis.
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11: Justiça.
13: A Câmara aprovou o projeto que retira da Justiça a atribuição de julgar entidades de atendimento a crianças e adolescentes. O texto agora será analisado pelos senadores. A repórter Maria Neves tem os detalhes.
22: A Comissão de Constituição e Justiça da Câmara dos Deputados aprovou o projeto da deputada Laura Carneiro, do PSD do Rio de Janeiro, que retira do Poder Judiciário a tarefa de avaliar a qualidade do trabalho das entidades de atendimento a menores em conflito com a lei. Atualmente, o Estatuto da Criança e do Adolescente determina que essa atribuição cabe aos conselhos tutelares, ao Ministério Público e à Justiça da Infância e da Juventude. As avaliações periódicas são pré-requisito para renovar a autorização de funcionamento das instituições que atendem menores em cumprimento de medida socioeducativa. Na opinião de Laura Carneiro, uma vez que a Justiça é responsável por julgar possíveis irregularidades no funcionamento dessas entidades, o acúmulo das funções de avaliar e julgar pode comprometer a imparcialidade do processo. A deputada também argumenta que os conselhos tutelares e o Ministério Público são os órgãos em melhores condições de avaliar as instituições que atendem crianças e jovens.
0: O Ministério Público é o grande fiscal da lei, fiscal da probidade. Também é uma maneira que os conselhos tutelares, que trabalham com as crianças e adolescentes, podem auxiliar nessa fiscalização. É no Ministério Público e nos conselhos tutelares que você tem as equipes multidisciplinares que sabem fazer esse papel.
22: O Estatuto da Criança e do Adolescente determina que os programas de acolhimento em execução serão reavaliados pelo Conselho Municipal dos Direitos da Criança e do Adolescente, no máximo a cada 2 anos, para receber o atestado de qualidade, que com o projeto passa a ser de responsabilidade apenas dos conselhos tutelares e do Ministério Público. A instituição deve comprovar que atende todos os requisitos previstos na lei. Dentre as obrigações das entidades de acolhimento estão a oferta de atividades educativas, não separar irmãos, promover a participação da criança ou adolescente na vida da comunidade local e incluir pessoas da comunidade no processo educativo. Ainda de acordo com o estatuto, no caso de programas de acolhimento institucional ou familiar, os avaliadores devem considerar também os índices de sucesso na reintegração ou de adaptação à família substituta. Da Rádio Câmara de Brasília, Maria Neves.
11: Economia.
1: Vander Loubé, do PT de Mato Grosso do Sul, é um dos autores do projeto que cria a figura jurídica das cooperativas solidárias. A proposta estabelece regras próprias para a constituição e o funcionamento dessas organizações voltadas à economia solidária e à inclusão social.
13: O texto também prevê incentivos para fortalecer o setor. Entre as medidas citadas por Vander Loubé estão prioridade em compras públicas, criação de um fundo de fomento e normas específicas para cooperativas de plataformas digitais e de finanças solidárias.
1: Projeto de Valdemar Oliveira, do Avante de Pernambuco, cria o Sistema Nacional de Comunicação Preventiva e Gestão de Riscos de Regularidade Federativa. Ele explica que o objetivo é reduzir bloqueios provocados por pendências de estados, Distrito Federal e municípios.
13: De acordo com Valdemar Oliveira, os entes federados vão receber alertas antecipados para que regularizem dívidas antes de sofrerem restrições. Na visão do parlamentar, a medida busca fortalecer a gestão pública e ampliar a transparência no uso de recursos públicos.
11: Agricultura.
1: Sérgio Brito, do PSD da Bahia, quer promover a discussão sobre os impactos do fenômeno climático Super El Niño na agricultura brasileira. Segundo ele, o debate também deve abordar os reflexos no preço dos alimentos e na segurança alimentar.
13: Sérgio Brito propõe a participação de representantes do governo, de órgãos de meteorologia e de entidades do setor agropecuário. O deputado informa que o objetivo é elaborar estratégias de adaptação às mudanças climáticas e subsidiar políticas públicas para reduzir os impactos sobre a produção rural.
11: Cultura.
1: Proposta em análise na Câmara reconhece a Axé Music como expressão da cultura nacional. A autora da matéria, Lídice da Mata, do PSB da Bahia, argumenta que o gênero conquistou projeção em todo o país e se consolidou como um dos principais movimentos da música brasileira.
5: A música baiana tomou conta do Nordeste, tomou conta do Sudeste, através dos seus principais compositores e cantores, que executam, interpretam a chamada música baiana, o axé music. Então, na medida em que esse movimento se transformou num movimento de reconhecimento nacional na prática, é muito importante que nós possamos reconhecer.
13: Lídice da Mata lembra que o axé surgiu na Bahia a partir da mistura de ritmos como samba reggae e se expandiu por todo o país. A parlamentar acredita que o reconhecimento fortalece a cultura e o mercado musical brasileiro.
12: Termina agora o Jornal Câmara dos Deputados, produzido pela Rádio Câmara, com trabalhos técnicos de Everson Urani e apresentação de Márcio Aquino.

0: Sardi e Val Monteiro. Boa noite.
1: Uma boa noite para você. 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
4: 10:03.
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4: Jean Martinazzo está transmitindo ao vivo para você, mergulhando num espaço onde o coração sobressai. Bem-vindo ao Love Hurts, onde cada melodia evoca uma lembrança, uma sensação intensa, uma narrativa que pode ser espelhada na sua vida. Algumas lembranças são quentes como o sol de inverno. Algumas memórias insistem em permanecer. Mas agora deixe essa canção te conduzir. Ela chegou para te abraçar. O amor às vezes fere. No entanto, aqui não nos retiramos. Vivenciamos, lutamos, convertemos em sofrimentos. E agora, permita que a música expresse o seu sentimento.

Certos amores acabam sem aviso prévio. Certos términos seguem vivendo em nossas memórias. Assim, na melodia da sua sintonia, cada intervalo representa também um esforço para respirar. Nós pausamos por um momento, mas não deixe a sua história. Continue aqui conosco, respire fundo e deixe que o ritmo das músicas complete o que está por terminar.

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3: 10:17.
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5: Regressamos e com o nosso retorno, certas emoções permanecem imunes ao tempo, porque existem narrativas que nos impactam, mesmo quando parecem ter sido superadas. Mesmo com as cicatrizes e o silêncio, ainda assim vale ouvir aquilo que o coração não esquece.

essa melodia ressoou com você, permita que ela reverberasse em seu ser. Avançamos, enchendo o ar com mais sentimentos musicais. Love Hurts.

0: Em certas horas, tudo que queremos é ser envolvidos por um abraço. No entanto, o silêncio impera. Nesses instantes, encontramos abrigo na música. E se confrontar as recordações, está pesado hoje. Deixe-as deslizar ao som desta música. Nem toda lágrima deve ser retida. É hora de dar uma pausa. Mas não se preocupe, você não ficará desacompanhado. Continue conosco, pois vem aí mais uma daquelas canções que mexem com os nossos sentimentos.
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0: 10h34.
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2: Retornamos e a nostalgia permanece conosco, ao seu lado, silenciosa, mas sempre presente. Surpreendentemente, certas recordações ficam mais claras no momento em que o nosso coração luta para deixá-las ir. Ainda assim, existem aquelas que se recusam a partir. Quando não é possível esquecer o que marcou, ao menos permita que a próxima canção suavize algo.

enquanto algumas músicas nos emocionam profundamente, outras meramente validam o que já era sábio. Em seguida, permita que o próximo momento mostre o que ainda estava oculto para você.

0: mantenha-se sintonizado no Love Hertz, onde até as pausas são preenchidas com sentimentos. E, ocasionalmente, é nesse breve silêncio que as emoções verdadeiramente transbordam. Hora de um rápido intervalo. Permaneçam conosco. Em breve retornaremos.
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0: 51.
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2: De volta, e ainda que os anos avancem, há feridas que simplesmente aprendemos a aceitar. Certas ausências ecoam mais alto do que qualquer presença. E se ainda dói, permita-se sentir essa dor ao som de uma melodia. Porque muitas vezes apenas uma canção pode falar as palavras que o coração já não consegue. 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

0: 89 Hz, sob a condução de Jean Martinazzo, cada faixa musical imprime uma emoção distinta e cada pausa ecoa com silêncios carregados de sentimentos implícitos. Vamos pausar rapidinho. Mantenha-se conectado. Voltamos num piscar de olhos.
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0: 11:10.
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2: Voltamos à cena. E se a saudade falou alto durante a nossa ausência, não se inquiete. Ela tem voz ativa por aqui. O tempo nos ensina certas coisas, mas só um coração aberto nos permite entender outras. Continue deixando a música seguinte dizer aquelas palavras que ainda escapam de sua boca.

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1: Você está em Love Hugs com Jean Martinazzo, explorando músicas que são fragmentos dos laços inacabados entre dois corações que não conseguiram dizer adeus. Pare um momento com a gente. Venha para o intervalo. Estaremos de volta logo. 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
1: Você está no Minuto News. O primeiro-ministro israelense Benjamin Netanyahu reitera sua rejeição ao plano de paz para Gaza. No cenário econômico, a Embraer divulga lucro expressivo de mais de R$1 bilhão no segundo trimestre. E no agronegócio, produtores de soja do Norte e Nordeste já se preparam para os desafios do El Niño.
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1: O primeiro-ministro de Israel, Benjamin Netanyahu, reiterou sua rejeição ao mais recente plano de Donald Trump para a faixa de Gaza. A posição de Netanyahu é clara. Ele exige o desarmamento completo do Hamas como uma condição indispensável para qualquer futuro acordo na região. Essa postura reafirma as profundas divergências e a complexidade das negociações de paz, com Israel mantendo firme sua visão de segurança e controle sobre o território palestino. A busca por uma solução para Gaza continua sendo um dos maiores desafios diplomáticos da atualidade. A Embraer anunciou um lucro robusto de R$1,80 bilhão no segundo trimestre fiscal. Esse resultado representa um crescimento notável de 141,5% em comparação com o mesmo período do ano anterior. O desempenho positivo é atribuído aos sócios da empresa controladora e reflete uma fase de forte recuperação e expansão no setor aeronáutico. A fabricante brasileira de jatos comerciais e executivos demonstra solidez financeira em um cenário de mercado desafiador, com boas perspectivas para o futuro. Produtores de soja nas regiões norte e nordeste do Brasil estão intensificando suas estratégias para mitigar os impactos do El Niño. A principal aposta tem sido na utilização de cultivares mais resistentes, capazes de suportar as variações climáticas esperadas. Essas regiões deverão enfrentar uma redução significativa no volume de chuvas e um aumento nas temperaturas.

0: temperaturas, fatores que podem comprometer severamente a produtividade das lavouras. A iniciativa visa garantir a sustentabilidade da safra e proteger a economia local do agronegócio, minimizando perdas.
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0: 11:47.

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Meia-noite e sete. 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Meia-noite e sete.

0: Obrigado.
1: Meia-noite e 22.
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1: Meia-noite e 23.

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0: meia-noite e 35.
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0: Meia-noite e 35.

0: meus queridos Jorge Matheus, meus queridos Guilherme Santiago.
1: Meia-noite e 42.

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2: Essa é a líder. Meia-noite 53.

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0: 1:23.
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0: 1:26.
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0: 1:27.

0: 1:42.
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0: FM Cidade. 1:42.

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0: 1:55.
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2: Ô Rio, você tá autorizado, hein?

0: Valeu, meninos.
1: Que Deus continue abençoando sempre esse caboclo maravilhoso, tá? Prazer enorme estar com
2: duas
1: vocês.
2: 2:12.
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0: 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Angelina.
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0: 2:28.
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0: às vezes é melhor ter um pouquinho do que não ter nada.
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0: ficar, né?
1: Eu vou ficar. Vou ficar.
0: Obrigado, gente. Uma salva de palmas, Leonardo, por favor. Deus abençoe todos vocês.
1: Obrigado,
0: Zé. Se der tempo, abençoe vocês também, viu, gente? Tá.

0: 6:25.
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4: 4 e 3.

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2: Olá, olá, salve, salve, simpatia, boas vibrações pra você aí do outro lado do rádio. Tô chegando na sua sintonia, chegando com mais uma edição do nosso Clube da Viola, o clube que mais toca modão no seu rádio. Tem muita música boa, tem muito sucesso e claro que a sua companhia faz toda a diferença aqui no nosso Clube da Viola, tá? A partir de agora, já sabe, as melhores músicas sertanejas, as melhores modas de viola do Brasil. Com muito lançamento e modas para você matar a saudade. Então vem comigo, que além de tudo isso, tem muita informação. Aumenta o volume aí. Tá começando mais uma edição do Clube da Viola.
3: 5 e 2.

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2: Cidade FM 5:17.
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4: Estamos de volta. Clube da Viola no seu rádio. Tem música, tem sucesso, tem informação. Aumenta o volume aí.
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5: Estamos de volta com o Clube da Viola no seu radinho. Vem comigo agora, tá trazendo esse aqui que é sucesso.
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0: 5:47.
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0: 5h54.
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0: 5:57.
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0: 6:01.
1: Senhor, no silêncio deste dia que amanhece, venho pedir-te a paz, a sabedoria, a força. Quero olhar hoje o mundo com os olhos cheios de amor, ser paciente, compreensivo, manso e prudente. Ver, além das aparências, teus filhos, como tu mesmo os vês, e assim não ver senão o bem em cada um. Fecha meus ouvidos a toda calúnia, guarda minha língua de toda maldade. Que só de bênçãos se encha a minha vida, que eu seja tão bondoso e alegre, que todos quantos se achegarem a mim, sintam a tua presença. Reveste-me de tua beleza, Senhor, e que, no decurso deste dia, eu te revele a todos.
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4: Estamos de volta, Clube da Viola. Hora de música, hora de sucesso, hora de modão.

0: 6:12.
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2: 6:19.
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4: Estamos de volta com o Clube da Viola no seu radinho. Vem comigo agora, tá trazendo esse aqui que é

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0: 6h34.
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1: De volta com o Clube da Viola. Hora da última sequência musical do programa de hoje. E a gente separou para começar essa sequência.
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0: Fechando aqui o nosso Clube da Viola de hoje, agradecendo carinho, audiência e paciência. Grande abraço aqui do Rodrigo Souza. Até o próximo programa, se Deus quiser. Tchau, tchau, até lá.
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5: Cidade, 7:05, muito bom dia. Tudo certo por aí, gente? Por aqui tudo ótimo também, começando mais uma manhã, mais um Conexão Cidade. Conectando você com as melhores e maiores músicas. Eu sou o Lucas Araújo, tô chegando para fazer companhia para você até às 9 da manhã. Hoje, dia 11/8/2026, conhecido mundialmente como terça-feira, bebê. Bora que bora, começando mais um dia, na graça de Deus. Que tudo de bom aconteça na sua vida, aonde é que você esteja me ouvindo. Seja no som do carro, no estabelecimento comercial, no comércio local, tá na fazenda, no agro, na zona rural. Obrigado pelo carinho, seja muito bem-vindo, muito bem-vinda. Bora fazer comigo um dia incrível por aqui? O WhatsApp tá disponível pelo 34996330983 ou me liga no fixo 3281-5800. Bora que bora, começando mais um dia. A graça de Deus e com Nossa Senhora também. Abraço pra Sheila, já tá chegando, mandando aquele bom dia por aqui. Lucas, Deus abençoe todos nós. Amém, viu? Maria Aparecida, família Rodrigues, já tá pedindo aquele ginigeno, rapaz. Que isso? Bom dia, Lucas. Passa pra mim, ginigeno. Amor incandescente. E oferece pra família Rodrigues, especialmente pra você, gatinho lindo, maravilhoso. Beijos. Opa, maravilha, hein? Isso é porque ela não me viu agora, viu, gente? 7 da manhã, olho inchado, cara inchada. Vixe, Mari, vai sair correndo, viu, Maria? Ondelino Júnior, ligadinho com a gente também, já mandou que a gente tem que aprender a seguir em frente sem carregar fardos desnecessários, perdoar sem levar dor no coração e ofensas, deixar de lado o fato e viver o novo, porque o caminho que nos leva a estar tal felicidade demorada é esperançosa. Se consegue atravessá-lo, quem carrega consigo leveza na alma e muito amor no coração. O resto deixa pra lá, não vale a pena levar. Bom dia, Adelino. Bela mensagem, obrigado aí, meu amigo. Abraço pra Mara também chegando por aqui. Então bora começar, 7:08, tá aberto oficialmente o nosso Conexão Cidade.
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0: Muito bem, estamos de volta e hoje para lembrar vocês que tem algumas datas especiais, viu? Hoje é dia do advogado. Que maravilha, hein? Então quero mandar um abraço aí para todos os colegas advogados que estão ouvindo a Cidade FM. Tá ligadinho não só aqui em Tupaciguara, mas em outra região também. Parabéns para você pelo seu dia, viu? Hoje também é dia do estudante, rapaz. Que maravilha! Alô, molecada que tá ouvindo a cidade, para você jovem, adolescente que tá cursando aí o ensino médio também, e para você que tá no superior, né, fazendo aquela faculdade, se aprimorando no seu curso. Feliz dia aí do estudante para todos vocês, viu? Hoje também é dia do garçom, rapaz. É, você vai naquela churrascaria, quem te serve é o garçom, né? Pois é, então parabéns a essa classe que eu admiro bastante. E também é dia da televisão, esse veículo de comunicação que mantém muitos até hoje informado. Sempre nos seus jornais, suas novelas, seus seriados, acompanhando seus programas favoritos, esportivos. Maravilha, né? Então são datas hoje pra gente parabenizar. Dia do advogado, dia do estudante, dia do garçom e dia da televisão. Na cidade a gente toca música e a gente também te mantém informado sempre. E por falar em informação, hoje no 190, fiquem atentos, porque a gente vai trazer tudo para você do terremoto que aconteceu lá na Colômbia, rapaz. Até o momento são mais de 132 pessoas mortas, mais de 480 pessoas feridas. Foi um terremoto de magnitude 7.4, rapaz. Foi devastador, derrubou prédios, casas, muitas pessoas machucadas, mortas. A gente vai trazer a matéria completa aqui no nosso 190 hoje, 10h30. Fica atento, tá? Abração pro Ondelino Júnior, grande parceiraço nosso. 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Pessoal ligadinho lá no supermercado Hilário, Riquinho, Dona Lessi, sou Hilário, grande abraço para vocês. 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E a galerinha do agro. 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Abração também lá para Alto Brilho. Alô, Luanzinho, tamo junto, meu irmão. Bora começar mais um dia, né? Na graça de Deus. Bora, bom dia para vocês. Bom dia, Edson e Hudson, galera coração, Cidade FM feita para você.
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0: E chegando mais pedidos para você nesta manhã de terça-feira, começando a programação do Conexão Cidade. O WhatsApp já tá bombando por aqui, tá chegando o pedido da Tailane. Alô, Tailane, cheguei, viu? Bom dia, Lucas, tudo bem? Tô ótimo, viu? Obrigado. Passa pra gente uma madrugada em meu olhar com Zezé de Camargo e Luciano. Agora, Tailane, obrigado, viu? Afinal, por aqui você pede e a gente toca.
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9: Bom dia, meu amigo Lucas. Tudo bem? Lucas, toca pra mim, com Renan Raí. Chorei no sinal. Tá bom? Obrigado. Fica com Deus.
10: Amém, dona Rosmalene. Obrigado, viu? Abraço pra senhora também. Rosmalene Marques chegando por aqui também. E tem o Gilberto, que também tá pedindo moda por aqui. Fala comigo, Gilberto.
11: Aqui é o Gilberto Fernando. Pediu uma música de Mato Grosso e Matilha, de igual pra igual. Ofereço minha esposa Giovana, meu filho João Pedro e meus amigos aqui na Bazante.
10: Eita, rapaz. O WhatsApp tá bombando por aqui. É assim que a gente gosta, viu? Então manda seu pedido por aqui, porque aqui você pede e a gente atende.
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0: Cidade, 8:02, chegando Gino e Gino, bebo pra caralho. Também tivemos Mato Grosso e Matias de igual pra igual. E Renan aí, chorei no sinal. 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
4: Muito bem, chegando para você o nosso Minuto Esportivo, 8 horas 6 minutinhos, trazendo para você tudo do mundo do esporte, as últimas notícias, jogos de ontem, jogos de hoje e muito mais. Você encontra comigo a partir de agora no Minuto Esportivo. Hoje, às 11 horas da manhã, acontece um sorteio das quartas da Copa do Brasil. Vale a pena conferir, hein? Podem ter duelos em Rio Grande do Sul, pensa Grêmio e Internacional. Ou então em Minas, Atlético e Cruzeiro. Ou em São Paulo, Santos e Palmeiras. Como será, hein? Veremos. É, em Minas tem duas possibilidades, né? Tanto Atlético contra Cruzeiro ou também Atlético contra... Não, é só os dois, é só esse mesmo, né? Tô confundindo por aqui. Palmeiras avalia vendas nesta janela. Mourinho quer enxugar elenco do Real Madrid. Amanhã acontecem jogos da Libertadores da América. Novo técnico do Manchester City revela a regra que dificulta escolha de Haaland como capitão. Caio Jorge e Pedro duelam por vaga na Libertadores e novo ciclo na seleção brasileira. E no Corinthians, contrato não é assinado. Memphis vira dúvida na Libertadores para o Coringão. E Diego Carlos, Yeboah e outros, a situação dos alvos em um mês no final da janela de transferências. Pela Copa Libertadores, hoje já tem jogo, viu? Fluminense enfrenta o Independente Rivadavia às 19 horas. Pela Sul-Americana, hoje tem São Paulo, às 21h30, enfrentando o Bolívar. Esse foi o nosso Minuto Esportivo, a gente volta amanhã com muito mais.
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Cidade, 8:19, estamos de volta. Tá chegando pra você, Matheus Henrique e Gabriel, cerveja faz de conta. Abração pra Jéssica chegando por aqui, ó. Dessa vez não, viu, Jéssica? Dessa vez você chegou aí na metade do programa, deu bom, viu? Parabéns pra você, a cama pulou mais cedo aí. Abraço pro Gilberto lá na Vazante ouvindo a gente, voz Marlene, Maria Aparecida. O pessoal tá ligadinho também lá na Bioenergética Arueira, grande abraço.

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3: Começando mais uma parte do nosso Minuto Esportivo, a sua dose diária de informação e paixão pelo universo da bola. Vamos direto para as manchetes do dia. No Campeonato Brasileiro, o meia Gabriel Bontempo lamentou a derrota do Santos para o Atlético Paranaense e pediu uma reação do time. E pelo Brasileirão Feminino, a jogadora Camila Pini, do Atlético Mineiro, desabafou sobre o confronto contra o Grêmio, um jogo que promete ser muito difícil.
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3: No futebol masculino, o Santos sofreu uma derrota por 2-0 na Vila Belmiro, justamente para o Atlético Paranaense. Após o resultado, o meia Gabriel Bontempo fez questão de lamentar o placar negativo. Ele destacou a necessidade urgente de uma reação do Peixe na sequência do Campeonato Brasileiro. A equipe precisa se recuperar o mais rápido possível para melhorar sua posição na tabela do Campeonato Brasileiro. E no futebol feminino, a volante Camila Pini, do Atlético Mineiro, abriu o jogo e falou sobre a expectativa para o duelo contra o Grêmio. A partida, válida pelo Brasileirão Feminino, acontece em Minas Gerais. Camila Pini classificou o confronto como difícil, e com razão, já que o time mineiro, o Atlético Mineiro, chega para esse jogo sem chances de classificação e já com o rebaixamento confirmado. Será sem dúvida um grande desafio para as atleticanas do Atlético Mineiro jogarem contra o Grêmio, especialmente considerando essas condições complexas.
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3: Essas foram as notícias que movimentam o mundo do esporte. Fique ligado, a gente volta já já com mais Minuto Esportivo.
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4: E por aqui a ligada tá nas músicas, chegando mais pra você. Ana Castela, É Que Eu Não Te Esqueci. Quero mandar um abraço especial pra galerinha que tá ouvindo lá na FM Calçados. Alô Flávio, alô Carla. 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

Cidade, 8h39, chegando mais pedidos por aqui. Alô, Bianquinha palmeirense. A Bianquinha pediu pra ouvir Simone e Simaria, paga de solteiro feliz. Chegando pra você na 98.

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9: Cidade, 8h46. Estamos de volta, tá chegando ao fim nossa conexão de hoje. Muito obrigado pela sua companhia, sua participação, um prazer imenso ter você aqui mais um dia se iniciando, hoje terça-feira, dia 11 de 8 de 2026, para 8h46.

Um abraço especial pra galerinha das oficinas mecânicas. Alô, Betim, pessoal ligadinho na Funelaria Dias também, Hugão, Matheus, Vandelan, pessoal lá na Stop Car, Adrianinho, Bruno Borges, Roberto, Miriam, Pit Stop Borracharia. Alô, William, galerinha que tá indo no transporte público também, tá ouvindo a Cidade FM, já voltou às aulas, né? Criançada já tá estudando, então a galerinha das motoristas de van, grande abraço, lembrando que hoje é dia do motorista. É, vocês sabiam disso, né? Hoje é dia do motorista, quero mandar abraço para todos os motoristas ouvindo a cidade, ligadinho com a gente, no sonzinho do carro aí, conectado com a gente. Hoje também é dia do estudante, viu? Então, abraço aí para todo mundo que cursa um curso superior, tá no ensino médio, tá no fundamental ainda aí com a mamãe, com o papai ouvindo a Cidade FM. Ó, continua na lida, viu? O seu futuro te espera e de uma forma gloriosa. Então estudem, criança, estudem. Escutem o papai e a mamãe quando dizem vai estudar, menino. Hoje, depois que você fazer 18 anos, você vai ver o peso de uma vida adulta, viu? Então estuda, tá? Alô, Jéssica, obrigado pelo carinho, viu? Bom dia, Kelly, Jéssica, Tatá, Trio Parada Dura marcando presença. Maria Aparecida, família Rodrigues, Bianquinha Palmeirense. Ei, Bianquinha, amanhã tem, hein? Amanhã é Libertadores da América, rapaz. Será? Tem que fazer resultado, hein? O jogo de volta é fora de casa, perigoso. Tailane também chegando, Alessandro, Alto Brilho. Um abraço especial também lá pra galerinha lá da mercearia do Kundum, grande parceiraço nosso aqui, Kundum Cruzeirense. Hoje tem, Kundum. Hoje, 11 horas, tem o sorteio da Copa do Brasil, hein? Quartas de final, rapaz. E aí, hein? Quem será os confrontos? Será que teremos Atlético Mineiro contra Cruzeiro? Ou Santos e Palmeiras? Inter e Grêmio, pensa? Algum deles vai ter uma vida razoavelmente mais fácil, né? Lembrando que tem um Vitória ali de intruso no meio. Alguém vai ter, entre aspas, uma sorte grande, ou não, viu? Lembrando que o Vitória desclassificou o Flamengo, rapaz. Bora que bora. 8h49, tô ficando por aqui. A Agnes tá chegando aí pro encontro marcado que promete. 10h30 eu volto com 190 e mais notícias do mundo e do esporte. Tchau, fiquem com Deus, boa manhã, bom almoço, bom café e até mais tarde. Fui!

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3: E aí, galera conectada na rádio. Sejam muito bem-vindos ao Drops News, o seu programa que te deixa por dentro de tudo que rola no universo da música. Eu sou Andressa Pires e tô super animada pra gente acelerar juntos nessa primeira parte. E já de cara, a gente tem uma notícia que é puro reconhecimento, olha só. O lendário Phil Collins elogiou a Taylor Swift, dizendo que ela merece todo o sucesso. É isso mesmo, gente. O icônico cantor e baterista britânico, uma verdadeira lenda da música, revelou que virou fã da Taylor depois de ver uma performance dela ao vivo, em um evento daqueles especiais. Que moral, hein? Taylor Swift conquistando até os gigantes. É a prova de um talento que só cresce. E a gente vibra junto. Fica ligado que já já eu volto com mais no Drops News. Não sai daí.
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2: Olá, meus queridos. Eu sou a Letícia Leal e que alegria ter você no Guia Astral. Na nossa primeira parte, as previsões para Áries, Touro e Gêmeos. Vem comigo.
3: Áries, Touro, Gêmeos.
2: Áries, decisões importantes impulsionam seu crescimento e relações profissionais. A sensibilidade, curas e ressignificação. Mudanças são necessárias. Cor, laranja abóbora, 55.
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2: Touro, relações pessoais e comerciais se edificam. Ótimo para projetos. Uma pessoa importante te favorece. Cor, cinza, 24.
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2: Gêmeos, excelente para trabalho e rotina produtiva. Tenha calma e paciência. Cuide da alimentação. Seu crescimento é notado. Cor, coral, 31. Daqui a pouquinho eu volto com mais previsões do Guia Astral, trazendo Câncer, Leão e Virgem. Não saia daí.
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2: Muito bom dia, bom dia, bom dia, bom dia! Está começando por aqui mais uma edição do Encontro Marcado comigo, Agnes Fidelis, com você juntinhos até às 13 horas, hein? Hoje é exatamente dia 11/8, bela terça-feira, hein? E aí, como que foi o dia ontem? Manda mensagem pra mim. Hoje nós teremos aí sempre, né? Música boa, informação e o principal, a sua companhia. Então já participe comigo pelo 996-33-0983 ou liga pra mim no 3281-5800. Ó, e lembre-se, nem todo dia precisa ser perfeito. Basta ter um motivo pra agradecer, um sonho pra continuar e a esperança pra seguir em frente. Bora seguir em frente nesta sexta-feira, nessa terça-feira que já está maravilhosa. Bora aí no ritmo de Marília Mendonça, Apaixonadinho, um feat com Léo Santana.

0: Obrigado, meu irmão.
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4: E aí, galera plugada, que energia boa por aqui. Andressa Pires com você no Plugado, que tá começando com tudo.
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4: E a bomba do momento é: Virgínia nega acordo com Vini Júnior após retomar o namoro.
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4: Pois é, a influenciadora veio a público para desmentir os boatos de que teria feito um pacto com o jogador Vini Júnior para reatar o relacionamento. Ela fez questão de deixar claro que não houve nenhum tipo de acordo. O que rolou, segundo a própria Virgínia, é que ela simplesmente optou por preservar mais a relação agora, longe dos holofotes e da curiosidade de todo mundo. Uma decisão que, claro, gerou muita conversa nas redes sociais, com a galera super curiosa para saber os detalhes dessa história. Mas olha, o Plugado não para. Fica com a gente, que já já a gente volta com mais novidades.
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0: Estamos de volta com Guia Astral.
3: Câncer, Leão, Virgem.
0: Canceriano, excelente para o relacionamento, destacando responsabilidades. Cônjuge fará decisões maduras. Se sozinho, abra-se. Cor, lilás, número 27.
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0: Leonino, produtivo em casa e família. Organize estruturas para imóvel e trabalho. Decisões desafiadas, mas no caminho certo. Cor marrom. Número 60.
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0: Virginiano, apesar de conflitos, ótimo para expressar o que sentem e prosseguir com o cônjuge. Amadureça a troca, também com os filhos. Se sozinho, conversa ajuda a identificar talentos. Cor verde oliva. Número 1. Volto já com mais previsões. Fique no Guia Astral.
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Cidade FM, agora são 9h19 e o encontro marcado continua aqui comigo. E hoje nós vamos ter o quê? Um sorteio. E o sorteio hoje é do Feitos por Tatá. É, e você que quer participar comigo é o 996-330983. Ou liga pra mim no 3281-5800. Combinados? Tô aguardando a sua mensagem. Enquanto você não manda mensagem, quero mandar um alô aí pra todos lá na Marilda Ópticas. Um abraço pra vocês. Quem mais? Hoje, lembrando, nós temos aí o programa da Nath, né? Vizinota aí, vai ter uma entrevista muito legal aí pra todos vocês com a doutora Maria Jacinta. Então você não pode perder a partir das 11h30. Nós contamos aí muito com a sua participação e também tirando algumas dúvidas aí sobre canetas emagrecedoras. Então você não pode perder, viu? Então vamos participando com por aqui. E de Jorge Mateus, Voa Beija-Flor pra você. Agora são exatamente 9h20.

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3: Você está no Minuto News. Eu sou Serena Santana e já chego com as informações mais importantes. As notícias que movimentam o cenário econômico e político. E o que impacta o seu dia.

0: Dia a dia. Fique ligado, porque a gente não perde tempo. Para começar, o presidente dos Estados Unidos, Donald Trump, indicou que vai intensificar a pressão econômica contra o Irã, em vez de lançar novos ataques militares. No cenário nacional, investimentos em infraestrutura estão aquecendo o mercado de guindastes no Brasil. E tem notícia boa pro bolso. O preço do feijão carioca continua em queda, e a gente te explica o porquê.
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0: O presidente dos Estados Unidos, Donald Trump, reforçou a intenção de intensificar a pressão econômica contra o Irã. A medida vem em meio às negociações sobre a região de Hormuz, onde o governo americano prefere essa estratégia à escalada de novos confrontos. É uma sinalização clara de que Washington prioriza a via econômica para lidar com as tensões na área, buscando resultados sem a necessidade de ações militares diretas. Essa postura demonstra a busca por uma solução através de sanções e restrições comerciais. No Brasil, o mercado de guindastes registra um aquecimento notável, impulsionado por significativos investimentos em infraestrutura. Projetos de grande porte, tanto públicos quanto privados, nas áreas de logística, energia e mobilidade urbana, são os principais catalisadores desse crescimento. Esse cenário favorável beneficia diretamente empresas do setor, como a que atua a Altevir Seidel, que observa um aumento expressivo na demanda por equipamentos e serviços. A expectativa é de continuidade desse bom momento, com a expansão de novas obras em todo o país. O preço do feijão carioca continua em queda. A principal razão para essa baixa nas cotações é o avanço da colheita irrigada da terceira safra, que tem elevado significativamente a disponibilidade do grão em diversas regiões produtoras. Essa oferta maior no mercado pressiona os valores para baixo, beneficiando o consumidor final com preços mais acessíveis nos supermercados. A tendência é de manutenção dos preços em níveis mais baixos enquanto durar o período de maior oferta do produto.
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1: Estamos de volta com o Guia Astral. Vamos conferir as previsões para mais 3 signos.
0: Libra, Escorpião, Sagitário.
1: Para você de Libra, um dia ótimo para maturidade em decisões de investimentos e contas. Mantenha ordem e planos, mas administre expectativas profissionais e financeiras. Corpêssego, número 58.
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1: E para Escorpião, destaque para planos de lazer ou filhos. Expresse metas, se esforce. Resultados a caminho, mas encare a realidade de frustrações. Corouro, número 46.
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1: Já Sagitário, bom dia para planos financeiros com reserva. Entenda emoções para decisões assertivas em família ou com imóvel. Frustrado com próximos? Interaja com maturidade. Cor salmão, número 2. Daqui a pouco estaremos de volta com as previsões finais do Guia Astral. Não perca.
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0: De volta com você aqui na nossa programação do Encontro Marcado e vamos juntinho até as 13 horas, hein? Já vai mandando mensagem, lembrando que hoje nós temos um sorteio maravilhoso aí do Feitos por Tatá e você pode participar pelo 996-330983 ou ligando aqui no 3281-5800. Também eu tenho uma informação aqui para vocês que nesta quarta-feira, dia 12/8, a partir das 18 horas, nós temos especial Dia dos Pais na feira gastronômica, viu? Ali na Praça do Peão, a partir das 18 horas. E teremos show aí da Natália Vieira. Então você não pode perder, você está mais que convidado, tá bom? E agora nós já temos aqui áudio, né, dos nossos ouvintes. Alô, Rogério, um abraço pra você, viu? E olha, ele deixou áudio por aqui.
1: Olá, bom dia. Aqui a galera da RWL Petróleo, trabalhando aqui na LJ Couto. Tá eu, Rogério, o Nicos, o Pablo, o Prego, o famoso Prego de Passiguara. Ele é o cara. Manda um modão pra nós aí, a nova do Gustavo Lima. Manda toda a pra toda a galera aqui da LJ Couto, Priscila, o Alves e o Solevi. Alô, meu parente Guilherme.
0: É isso aí, um abraço para todos vocês, obrigado pela audiência de sempre. E você também que tá conectado aí, onde quer que você esteja, meu muito obrigado pela sintonia, tá? Você está aqui na 98,3, aqui é Cidade FM. Bora de Gustavo Lima, Vagabundo para você.
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5: Estamos de volta para a última parte do Guia Astral. Vamos conferir agora as previsões finais do zodíaco.
4: Capricórnio, Aquário, Peixes.
5: E para você, capricorniano, é um período favorável para estruturar projetos profissionais e também as relações próximas. Você está super apto a tomar decisões importantes, viu? Mas atenção a informações que soam confusas. Examine sempre a veracidade. Sua cor para este momento é o vermelho e o número da sorte, 32.
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5: Agora para você, aquariano, há uma maturidade para tomar decisões assertivas que te ajudem a atingir suas metas. É importante analisar as expectativas financeiras e a interação em equipe. Independentemente de conflitos, é um período bom para entender os processos e buscar autoconhecimento. Sua cor é o azul turquesa e o número 20.
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5: E para peixes, neste ciclo será preciso gerenciar seus sentimentos e as expectativas que vêm sendo depositadas. Então, tenha atenção em suas posturas. É um período ótimo para expressar o que acredita e desenvolver-se por meio de projetos com a equipe. O cenário indica que os sentimentos do passado devem ser curados. Sua cor é o preto e o número da sorte, 11. Foi um prazer estar com você em mais uma edição do Guia Astral. Muito obrigada pela sua companhia. Espero você no próximo programa com novas previsões e muita energia positiva. Até a próxima.
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6: Cidade FM, agora são 9:51. Já quero mandar um alô aí pra todos lá no Alves Supermercado. Alô, Luan e toda a sua equipe no açougue, um abraço pra vocês. Obrigado pela parceria de sempre. Também a todos aí do Primocar, Café Mesmo, Bazar e Mercearia Alves. É uma galera aqui nessa parceria gostosa com a Cidade FM. E você que ainda não é um parceiro, perde tempo não, já chama a gente aí pelo 3281-5800 e bora colocar essa parceria para funcionar. Gente, ó, para você que quer ficar conectado com a gente, aonde quer que você esteja, nós temos o nosso site, que é o www.radiocidadetupaciguara.com.br. Através desse site, além de todas as informações que você encontra aqui, né, o nosso informativo 190, as coisas que têm acontecido aqui em Tupaciguara, você consegue ficar conectado aonde quer que você esteja. Ou seja, você nunca vai sair dessa sintonia gostosa aqui da 98,3. Combinados? Ó, hoje tem sorteio, da Feito

0: por Tatá. E você que não participou comigo, eu quero muito a sua participação pelo 996-330983 ou ligando 3281-5800. A próxima música aí é um pedido da nossa ouvinte querida, Bianquinha. Lucas Luco, vai vendo. Agora são exatamente 9:52.
1: Acho que dá um sofrendo, né, rapaz?

0: Nunca fui.
1: Jorge Matheus.
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2: Minuto Esportivo no ar, para você que acompanha as principais notícias do mundo da bola. Começamos com a notícia que agitou os bastidores do futebol brasileiro. Confusão bizarra envolvendo os uniformes de Red Bull Bragantino e Corinthians foi parar na súmula da partida. E tem mais, o técnico Diniz não descarta a possibilidade de contar com o Memphis Depay na Libertadores.
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2: Vamos aos detalhes da primeira notícia. A partida entre Red Bull Bragantino e Corinthians, um dos duelos mais aguardados, teve um momento de pura bizarrice. O que era para ser um confronto normal, acabou marcado por uma confusão que gerou muitos comentários envolvendo os uniformes das duas equipes. Essa situação inusitada, que gerou bastante burburinho nos bastidores e entre a torcida, foi devidamente registrada na súmula do jogo. Lá, a frase "o correto deveria ser" foi destacada, indicando que houve um desvio do protocolo, um erro que chamou a atenção de todos e virou pauta nos comentários pós-jogo. Uma situação realmente fora do comum para o futebol profissional, que surpreendeu a todos que acompanhavam a transmissão. Agora, sobre a possibilidade de Memphis Depay na Libertadores. O técnico Diniz, ao falar sobre o planejamento e possíveis reforços para a equipe, não descartou a inclusão do atacante na competição. Essa informação ganhou ainda mais força depois que a ESPN detalhou, na última sexta-feira, que a direção do Corinthians e os representantes do atacante trabalhavam intensamente para alinhar os detalhes finais do conflito. A expectativa é que essa situação se defina em breve, com os torcedores ansiosos para saber se Depay, de fato, vestirá a camisa e participará da Libertadores sob o comando de Diniz, trazendo seu talento para o gramado.
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2: E a gente faz uma breve pausa por aqui. Daqui a pouco voltamos com mais notícias e análises no nosso Minuto Esportivo. Não saia daí.
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3: 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Cidade FM, são 10 horas e 8 minutinhos. Para você agora, Emília Eduardo, Você Virou Saudade.

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4: De volta com você aqui no nosso encontro marcado. Eu sou Agnes Cideles e vamos junto até às 13 horas. Lembrando que às 11h30 nós teremos aí a programação da Nath Bisinotto, também trazendo a doutora Maria Jacinta, né? E com o assunto de canetas emagrecedoras, então você não pode perder. Cadê a mulherada aí, ó? Já fica ligadinho com a gente, não tira da sintonia. Conforme vocês forem tendo dúvidas, vocês podem mandar aqui pra gente também, tá bom? Quero mandar um alô aí pra todos lá, o Adriano e toda a sua equipe do Fazendão, HBI Pizza, Calçados Triângulo, Universal Ótica, um abraço pra vocês, também a todos ali do Renato Store, Supermercado Hilário. É isso aí, muita parceria boa por aqui. E agora nós temos um áudio, né, de nosso ouvinte aqui, o Cláudio, tá pedindo música. Vamos ver.
5: Bom dia, bom dia. Aqui é o Cláudio do Colaria, esposo da Maura. Eu quero ouvir todas as músicas do Chapeludo, Nando Moreno com Rinei Solimões, oferecendo para minha esposa Maura e para todos que gostar da música. Nós aqui escuta todo dia Cidade FM, todo dia. Não tem dia, dia e noite, aqui é só Cidade FM. Essa rádio é número um aqui em Poçada.
4: Muito obrigado pelo carinho, viu, Cláudio? Obrigado pelo áudio. Agora bora tocar a música, né? Nando Moreno com Chapeludo, Rio Negro e Solimões.

0: Esse foi Guilherme Silva, Barquinha de Ouro, pedido aí da Ana Paula, que ela oferece pro João e o Barbosa também. Já já 190 pra você.
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2: Você está no Minuto News. Em destaque, a governadora Celina Leão tenta se desvincular da gestão de Ibanez Rocha. Na economia, o relatório Focus mantém o dólar de 2026 em R$5,20 pela 8ª semana consecutiva. E no cenário internacional, um tufão devasta a China, causando enchentes e destruição com ventos de até 151 km por hora.
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2: A governadora Celina Leão, do Partido Progressista, buscou se desassociar da gestão do ex-governador Ibanez Rocha, do MDB, e das decisões relacionadas à crise do Banco de Brasília, o BRB. A declaração de Celina Leão ocorreu durante o primeiro debate, onde a governadora foi questionada sobre o assunto e enfatizou seu afastamento das deliberações anteriores à sua gestão sobre o banco. No mercado financeiro, o relatório Focus mantém a projeção para o dólar em 2026 no patamar de R$5,20. Essa é a 8ª semana consecutiva em que a estimativa permanece inalterada. O levantamento também repetiu as medianas para os anos de 2027 e 2028, demonstrando estabilidade nas projeções de médio prazo. Para 2029, a previsão apresentou uma leve queda, chegando a R$5,37, segundo os economistas consultados. E na China, um poderoso tufão tem causado grandes enchentes e vasta destruição. Os ventos atingiram a impressionante marca de 151 km por hora. Na movimentada cidade de Xangai, a situação é crítica, com mais de 940 voos cancelados em função do mau tempo e da segurança aérea. Já na província de Zhejiang, o cenário é de caos, com ruas completamente alagadas e a força dos ventos chegando a tombar um caminhão, evidenciando o poder destrutivo da tempestade.
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0: Muito bem, estamos de volta por aqui, ó, com mais uma edição do 190 pra você. Muito bom dia, Fernando De Angelis. Bom dia, Lucas Araújo.
1: Bom dia, Agnes. Bom dia, De Angelis.
2: Que é por hierarquia, né? Mas aí fala bom dia pro ingresso. Bom dia, Luquinha. Bom dia, dona Agnes. Tudo certo?
0: Tudo certo, graças a Deus.
2: Povo bom, hein?
0: Isso aí.
2: Como é que foram as últimas horas aqui pelo lado da polícia?
1: Vamos lá, tivemos um descumprimento de medida protetiva de urgência na rua Rodrigues Machado, no bairro Cinti. Uma mulher acionou a polícia militar após o filho, que possui medida protetiva contra ele, ir até a sua residência, proferir ofensas e ameaçá-la de morte. O suspeito fugiu antes da chegada dos militares e não foi localizado.
2: Desse jeito, né? Não espera a polícia não, né?
1: Brabão.
2: Eita, nós tivemos uma visita tranquilizadora em caso de violência doméstica contra mulheres na rua Padre Simão Janete, no bairro Bom Sucesso.
1: E uma fiscalização do egresso tema prisional com descumprimento na Virgilino Lemes da Silva, no Parque dos Bentivis.
2: Ué, Agnes, não sobrou nenhuma pra você hoje?
0: Tô só observando vocês.
2: Oi, tranquila.
0: Graças a Deus, né? Mas também o final de semana foi puxado. Acho que o povo agora tá cansado.
2: Rapaz, a gente teve muita, né? Quero mandar um abraço pra Érica, todo o pessoal na Fazenda Eldorado, tá sempre ligado e curtindo a programação.
1: Opa.
2: Mandar um beijo também pra Jéssica. Oi, Jéssica, um abraço pra você, obrigado pela companhia. Sempre a galera tá ligada com a gente, né? Fora essa audiência maravilhosa aí.
0: Graças,
2: né,
0: a Deus, hein? Pessoal participando,
1: gigante,
0: ouvindo.
1: Né?
2: Gigante.
0: É disso que a gente gosta.
2: É das 6 às 6, né?
0: Das 6 às 6.
2: Eita, mas que beleza.
0: É isso aí, bora pro nosso momento esportivo?
1: Deixa eu só dar uma informação aqui, né? Aconteceu uma tragédia na Colômbia, não sei se vocês viram, ele tá circulando. Isso, né? Socorristas buscam sobreviventes de terremoto que matou 132 pessoas até agora. Os socorristas e voluntários removem os escombros com as mãos na Colômbia e em uma corrida contra o tempo para encontrar sobreviventes do terremoto mais forte da última década, que deixou até agora 132 mortos, 483 feridos e dezenas de construções colapsadas. Na manhã desta segunda-feira, dia 10, as principais cidades do oeste do país viveram momentos de pânico com milhares de pessoas nas ruas, enquanto prédios desabavam ou sofriam graves danos, constando jornalistas da AFP. O sismo de magnitude 7,4 ocorreu às 7h34, né, horário de Brasília 9h34, segundo serviços geológicos colombianos e dos Estados Unidos. Foi o fenômeno mais grave desde 1984, quando teve um soterramento, né, na Colômbia.
2: E a gente teve há pouco tempo na Venezuela, não foi?
1: Sim.
2: Então é complicado. Graças a Deus, no Brasil a gente não tem tanto assim, tão forte, que causa danos, tantas mortes, né? Tantos danos. Às vezes a pessoa até sente uma tremidinha, né?
0: No caso aqui é chuvas, vento, né? Ventos, tá tendo muito, né, na parte do sul.
2: Teve problemas bastante com chuva, com temporais, com ciclone.
0: Exatamente.
2: Rapaz, destruiu tá muitas muito. Casas no sul já tem um tempinho já, né? Isso. E assim, quando chove muito também, essa região mais de serra, tanto de Minas, Belo Horizonte, também algumas cidades do Rio de Janeiro, sofrem muito.
0: É isso aí. Mais alguma informação?
1: Gravíssimo.
2: Só lembrando que amanhã a gente tem
0: Feirinha
2: Gastronômica, que é uma homenagem ao Dia dos Pais.
0: Exatamente.
2: Inclusive tem atração musical.
0: Com a Natália Vieira.
2: O pessoal tá organizando lá, até a prefeita tava lá agora. A praça tá ficando linda, estão pintando as árvores, podando, arrumando, tá?
0: É isso aí.
2: Tá bem legal. Então é isso aí, Feirinha Gastronômica, amanhã, a partir das 18, lá na Praça do Peão.
0: Peão.
2: Se eu arrumar uma carona, eu vou. Se eu não arrumar uma carona, não,
1: só muito atravessar.
0: Longe, né?
1: Só dar 5 passos e atravessa a calçada já.
0: Gente, bora.
2: Você quer soltar a trilha?
0: Tem que soltar, porque senão dá toque, né?
2: Bora pro nosso. Tem que até um certo ponto.
0: Mas eu tô conseguindo parar antes. Momento esportivo pra você. Estamos de volta com o nosso momento esportivo aqui com o Fernando De Angelis, nosso comentarista, e também o Lucas Araújo. Bom dia, meninos.
2: Fala aí, Luquinha, melhor como comentarista do Brasil.
1: Melhor, hein?
0: Eleito pela Mariana Mota.
1: Que povo irônico, viu, gente? Trabalha na equipe dessa, a gente não precisa de inimigo, não.
2: Não, rapaz, é verdade, aqui, todo mundo é sincero, né?
0: Exatamente.
2: Vai até tomar uma aguinha lá.
1: Secou a garganta, né? O veneno escorreu tudo.
2: Hoje temos jogos aí pela Libertadores e também pela Copa Sul-Americana.
1: Positivo, De Angelis.
2: Pela Libertadores às 19 horas, o Fluminense recebe o CS Independente Rivadavia. Também às 19, não é brasileiro, mas é jogo importante isso aqui pela Sul-Americana. Boca Juniors enfrenta o Recoleta.
1: E às 21h30, São Paulo enfrenta o Bolívar, esse pela Sul-Americana.
2: Que é isso, hein?
1: Libertadores, só um brasileiro entra em campo hoje, né? Lembrando que os outros jogos são a partir de amanhã. Amanhã tem Palmeiras e Cerro Porteño. Acho que foi. É só isso, né? De campeonatos importantes aí hoje.
2: Se não for assombração, nós estamos barulho na porta. É o Zé Mané, rapaz. Você trouxe, ó. Por Vê cá, filou o café, capaz, viu, Ag?
0: Ih, não tem!
2: Ih! Ué, vocês estão ficando sem? O que, que é isso com vocês aí?
1: Faz só que a Mariana chega.
2: Aí a Mariana já chega com vontade.
0: Exatamente.
3: Nem de gelado, hein?
2: Fala, Fabrição.
3: A Agnes era piorzinha antigamente.
2: É, tá piorando?
3: Tá, perto.
2: Que isso, é?
0: Que isso, ao vivo,
3: não,
0: assim.
3: Não, e ontem mandou um áudio aí me discriminando aí. Eu não ouvi o áudio, passei uma dela ao vivo, rapaz, me difamando.
2: Mesmo?
3: Nossa,
2: cuidado com os áudios da Agnes.
0: Deixa eu te falar, é porque eu falei. Não, não vou falar, não, só vou repetir de novo. Não,
2: não, todo mundo já sabe, né, Fabrício?
0: É porque. É porque eu falei que pra mulher ele é muito ruim de escolha, mas pra música é bom. Só isso.
2: Mas por quê? Aí você tá defamando as mulheres que já apareceu na vida dele.
0: Mas era só pra ele ouvir, pode ver que eu nem pedi música.
3: Minha vida, nunca passei um áudio sem escutar antes. Quando eu passo a escutar, acontece.
2: Não pode, jeito nenhum, é um perigo.
1: Não,
2: rapaz,
1: mas
2: e agora você não vai poder sair na rua, as ex dele vai querer te pegar, ué.
3: Eu sou
2: pior que a ex. Sério?
0: É.
3: Sem
2: falar. Ai, ai, eu disse que você é total flex, né?
3: Não.
0: Ai, ai.
2: Mas tem aquele pessoal que grava até vinheta, né?
3: É.
2: Tem aquele pessoal lá, é bom, né? Que lá não.
3: É o trabalho.
2: Que lá tá tudo alegria.
3: É o trabalho.
2: Não precisa entrar em detalhe, não, né?
3: É. Ô,

0: homem já vai. Não trabalha com o que pode, com o que tem, né?
1: Quem tem cão pra ser comprado.
0: É. O rapaz já chegou todo traiado aqui, ó.
1: Eu sou dos últimos
0: oito. Isso aí é canivete ou celular?
1: Isso aqui? Celular.
0: Vem quando você não confunde, não? Passa o canivete na orelha?
1: Não, eu sou um ferro meio prateado, de vez em quando vai.
0: Mas é mais ao celular na cintura.
1: É inox, é. Né? Agora tá vendo tudo de inox.
0: Bora, Lucas. O que você tá procurando amanhã?
2: Bora não. Amanhã tem os jogos do. Também da Libertadores, já quer passar aqui já também.
0: Manda, né? Nós estamos com tempo.
2: Então, amanhã às 19 horas tem Palmeiras e Cerro Porteño. Também às 19 horas tem Platense e Coquimbo Unido. E 21h30, Cruzeiro e Flamengo.
3: É, amanhã tem Mengão pra nós. É porque tava falando dos destroços que tem, né?
0: Ah, tá. Que não precisa ter terremoto, não, né?
3: É, exatamente. Tava rindo.
0: Quase combina com terremoto.
3: Né? É.
2: E pela Sul-Americana tem Bragantino e Atlético Mineiro amanhã, 19 horas.
0: E amanhã tem o jogo, você já falou? Cruzeiro e Mengão?
2: Sim.
0: 9h30?
2: 19h30. Palmeiras 21h30. 7 horas, 19 horas.
0: Ai,
2: às 21h30 tem Bragantino, não, 19 horas, Atlético Mineiro e Bragantino pela Sul-Americana. Esse é amanhã.
0: E o pessoal tava chorando muito ontem, disse que o Varmeiras foi acionado de novo no jogo de domingo, você achou?
2: De qual sentido?
0: Parece que teve alguns lances lá para expulsão, que não teve expulsão.
2: Não vi nada de anormal, não.
0: Aquele maluco daquele zagueiro que já foi do Botafogo um dia, ele parece que deu uma letra na cabeça de um jogador lá do Inter, você viu esse lance?
2: Não, ele foi passar por cima e bateu o pé na cabeça dele, mas não foi nada.
0: Ah, mas o Barbosa foi nada, sem querer.
2: Foi nada prejudicial.
0: E qual que é o outro que foi na canela da panturrilha do. Também não sei não, eu nem tô interessado em Palmeiras também não, né? Cada um com seu time.
2: Eu caladinho, vocês puxam o Palmeiras.
0: Não, é porque o pessoal manda aqui e fica chorando. Eu falei, vou perguntar pro Lucas, porque eu não assisto jogo do Palmeiras.
2: Eu acho que vocês sonham com o
0: Palmeiras.
2: O Lucas vai
0: me falar, não, eu tô falando.
2: A Agri sonha, certeza, que ela já chega, a primeira coisa que ela fala é do Palmeiras, nunca vi.
0: Tanto que eu sou justo que eu queria ouvir a sua opinião. Porque não, eu sei que você assiste, você acompanha.
3: Isso, ele não é clubista.
0: E você não é clubista, você fala a verdade.
2: Ela nem pumba.
0: Fala a verdade.
2: Fala a verdade, é que já foi. Passou, hoje é outro jogo. Amanhã o Palmeiras joga de novo, você está lembrando o último.
0: É o mais difícil da Libertadores.
2: Que isso, é Palmeiras ano passado, quase caiu pro Cerro. Perdeu fora, lá em casa, que conseguiu passar.
0: Pois é, mas foi aquele que parece que perdeu de 3?
2: Foi, o primeiro jogo ficou 3-0 Palmeiras pro Cerro, na volta que o Palmeiras conseguiu classificar. Não é fácil, não.
0: Vamos embora antes que o Fabrício sorta mais uma aí. Sorta uma aí. Fala um verso rodo aí pra nós aí, pra final. Chega mais perto aqui do microfone. Você parece que não trabalha na rádio?
1: É.
0: Não precisa trazer cadeira, não. Fala em pé mesmo, velho.
1: Não, eu gosto de me sentir confortável. Já tomei um café frio? Peraí.
4: Você sabe que vai fazer um café pra mim, dona Agnes.
0: E vão logo agora mesmo. Tem a Natália Bisinotto.
4: Vocês estão
3: me atrasando aqui.
4: Geralmente, a cada nuvem que passa no céu, quando vai um pensamento. Os amores que tive na vida perdidos por esse relento. Cada gota da chuva que cai é a lágrima de um peão que teve o peito pisoteado pelo coice da paixão.
0: Acaba não, mudão, acaba assim.
3: Você tá doido.
0: Bora, depois dessa vambora, né? Eu tô chifre com bunda no.
3: E esse foi o nosso Informativo 190, também tivemos um momento esportivo, lembrando que todas as informações você consegue visualizar aí através das nossas redes sociais, que é o Cidade FM _ Tupaciguara, e também pelo nosso site, viu? Que é o www.radiocidadetupaciguara.com.br. Agora nós seguimos nossa programação aqui com um encontro marcado.
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estamos de volta com você aqui no Encontro Marcado. São exatamente 11 horas e 5 minutinhos. Daqui a pouco tem Nath Bisinotto pra você, juntamente com a doutora Maria Jacinta, trazendo um pouquinho de informações sobre a caneta, as canetas emagrecedoras. E você pode mandar a sua pergunta, viu? Já contamos muito aí com a sua participação. E lembrando que hoje também nós temos um sorteio especial, um brinde delicioso da Feitos por Tata. Se você ainda não participou, chama no 996-330983 ou liga no 3281-5800. Aguardo você.

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2: E essa música é um pedido aí do nosso ouvinte Leandro, ele oferece pra amiga Anja dele. Eduardo Costa, linda demais.

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3: Bom dia, queridos ouvintes do programa Sintonia Feminina. Uma honra, mais uma terça-feira abençoada aqui com vocês, compartilhando informações, conhecimento, dicas. Um grande abraço para você, dona de casa, que está aí ligadinha, fazendo aquele almoço cheiroso, gostoso. Para você que está no carro nos ouvindo, na fazenda, o pessoal aí de toda a comunidade, Bálsamos, Brilhante, Garcia, toda a redondeza. Para você do comércio local, um grande abraço. Mais uma terça-feira abençoada com um tema e uma convidada, gente, que eu sou apaixonada por ela e acredito que toda a nossa comunidade. Seja muito bem-vinda, doutora Maria Jacinta. Que honra!
4: Eu queria agradecer o convite da Natália. É uma honra estar aqui. A gente se sente um pouco assim responsável também, né, pelas informações que vão ser ditas. Muito obrigada pela Natália ter confiado no meu trabalho e me convidado. Pela forma com que ela nos recebe aqui, pelo amor que ela deixa tudo mais tranquilo, né? Pra gente que tem um pouquinho de vergonha.
3: Doutora Maria Jacinta, eu acredito que ela não tem noção do quanto ela é querida e amada aqui na nossa cidade. Uma profissional de excelência, não é?
5: É minha filha, viu? É filha do coração.
3: Então tem que tratar
5: ela
3: bem.
5: Não é, Maria?
3: Ó, se o diretor falou, tá falado, hein? Mas é verdade. É uma mulher incrível, uma filha admirável. A gente vê o amor pelos pais. Um grande abraço, Márcia, Agostinho, que eu tenho certeza que estão aqui nos ouvindo. Irmã da Priscila, que é outra querida, eu falo que é educação ali, ó. Os pais, eles estão de parabéns. Agora, mamãe, vamos começar quebrando esse gelo, porque esse assunto hoje, ele tem um conteúdo esclarecedor, educacional, com uma profissional, competente, mas eu quero saber da Maria Jacinta, como que está Maria Jacinta na maternidade, nessa fase, trabalhando nas suas raízes aqui em Tupaciguara, você que morou tanto tempo fora, como que está sendo?
4: É um presente ter voltado para Tupaciguara. A vida, ela nos prega, ela tem um destino para nós.
3: Sim.
4: No começo não era um intuito, mas foi uma cidade que me acolheu muito bem, que eu tenho pacientes que se tornaram amigos. É muito gostoso ver assim, a troca, né? Eu acho que não existe cuidado se não houver troca e não tiver confiança, tanto do médico quanto do paciente. Então eu agradeço muito a oportunidade de ter voltado para o município, muito mesmo, de coração. E ser mamãe da Analise, eu acho que é meu propósito de vida. Ela é tudo.
3: A gente já chorou nos bastidores, né, Maria?
4: Ela é responsável por tudo, ela mudou a velocidade das coisas da minha vida, a prioridade, e eu tô aqui por ela também.
3: É um amor que não tem explicação.
4: Não.
3: Só quem é mãe pra saber. Muito bom, vamos começar a chorar, não, porque aqui, ó, gente, tá tudo aflorado. Hoje nós iremos falar, como eu disse, é um conteúdo educativo, esclarecedor, sobre as famosas canetinhas emagrecedoras. É um conteúdo que virou febre. Todo mundo fala nas redes sociais, todo mundo comentando, e a gente quer esclarecer muitas dúvidas de o que que é, como que age. Hoje nas redes sociais tem muito conteúdo falando sobre, nunca sabemos o que é verdade, o que não é. Então vamos lá. O que são as ditas canetinhas emagrecedoras, doutora Maria Jacinta?
4: Bom, a gente tem mais de uma.

0: caneta emagrecedora, né? Surgiram aí primeiro lá Saxenda lá no comecinho, e depois o Ozempic, o Wegov, e agora, né, o Monjauro, que é a tizerpatida, tem como princípio ativo a tizerpatida. Então, são medicações injetáveis de forma subcutânea que elas imitam alguns hormônios produzidos pelo nosso intestino, né? No começo, a semaglutida, ela vinha somente com o GLP-1, que é uma incretina produzida aí pelo intestino, e agora a tizerpatida, ela mudou muito o cenário, né, do tratamento, porque ela é dupla agonista, a gente fala. Então, ela tem tanto o GLP-1 como o GIP, que são hormônios que vão regular a glicose, que é a glicemia, o açúcar no sangue, a nossa saciedade, a insulina. E aí tem outra ainda em estudo, viu, gente, que chama retatrutida, que alguns que vem sendo comercializada, não sei como, porque é uma medicação que está em estudo, mas que também é muito promissora, porque promete aí ser triplo agonista, né? Nossa. Promete atuar também no glucagon, diretamente no controle de peso e de gordura. Porém, não está sendo comercializada ainda, porque está em fase de estudo. Então, são medicações injetáveis que surgiram muito para controle de doenças metabólicas, como a diabetes, e que depois se expandiu, né, o tratamento também como tratamento de obesidade, a partir do momento que a obesidade foi vista como uma doença que deveria ser tratada, porque compromete e é fator de risco para várias outras, né?
1: Então, a consequência delas é menos fome, maior saciedade e menor ingestão calórica.
0: Isso. E também, né, ela é um tratamento maravilhoso para paciente diabético. Então, é um paciente que tem, por exemplo, o Ozive, né, que é uma medicação que veio aí depois da quebra de patente do Ozempic, melhorando o valor, né, porque a gente sabe que é um tratamento com valor, sim, agregado importante. Ela é maravilhosa para paciente com diabetes tipo 2, que é aquele paciente que ainda não usa insulina. Então, ela controla muito, né? Ajuda muito a controlar a glicemia no sangue.
1: Falando em controle, eu trouxe até uma analogia para a gente entender bem aqui, falando até como se fosse o volume aqui do rádio. Nosso organismo, ele tem o controle da fome e esses medicamentos ajudam a baixar esse volume, como se fosse isso.
0: Isso, porque ele vai atuar...
1: se estiver errado.
0: É assim mesmo, ele vai atuar na questão da obesidade, né, no centro nosso de saciedade. Então, como que ele faz isso? Ele aumenta a nossa produção de insulina, ele regulariza a nossa glicemia, ele aumenta o tempo de esvaziamento gástrico. Então, o paciente tem muito mais tempo saciado, ele come um pouquinho, como se fosse uma bariátrica, a gente come um pouquinho e dá aquela sensação de estar satisfeito por mais tempo, né?
1: Entendi.
0: E aí, como ele faz todo esse processo, tanto do controle metabólico quanto da saciedade, o paciente perde a capacidade de comer em grande quantidade. Ele fica satisfeito por muito mais tempo e com pouca quantidade de alimento.
1: Entendi. Você já falou essa diferença da semaglutida e a tizerpatida?
0: A semaglutida é conhecida como Ozive, o Wegov. Ele vai ter só o GLP-1, que é uma incretina, um hormônio produzido pelo intestino, enquanto a tizerpatida é a dupla agonista, né, que é o GLP-1 e o GIP. Então, ela vem aí com muito mais potência. Se a gente for ver em questão de peso, que o paciente está muito preocupado, às vezes, com o peso. Então, a semaglutida, ela promete aí um emagrecimento de 10 a 15% em alguns pacientes, enquanto a tizerpatida vem mudando tudo. Ela veio prometendo aí, falando de um emagrecimento similar à bariátrica, né? De 20 a 22%. Tem um terço da população que chega a perder 25% do peso original.
1: Uhum.
0: É todo mundo, Nath? Não.
1: É isso que eu ia falar. Elas realmente emagrecem? Então, é para todo mundo?
0: Elas emagrecem. Elas têm, assim, uma evidência científica muito robusta. São medicações muito estudadas, muito seguras, viu, gente? Quando a gente usa a medicação, que tem aí o controle da Anvisa, o rastreamento da Anvisa, que passa pelos nossos órgãos de fiscalização. São medicações que foram estudadas, são cardioprotetoras para o coração, são hepatoprotetoras para o nosso fígado, são medicações excelentes. Todo mundo vai emagrecer igual? Todo mundo vai conseguir um emagrecimento de 25% usando, por exemplo, a tizerpatida, que é o Monjauro? Não. Vai depender muito do acompanhamento desse paciente, da questão da massa muscular que esse paciente tem, da quantidade de massa gorda que esse paciente tem, se ele faz exercício físico, se ele não faz exercício físico, se ele faz uma dieta equilibrada, se ele não faz.

0: Então a gente compara muito o terreno do outro, né?
1: Sim.
0: Ah, meu vizinho emagreceu tanto e eu emagreci tanto. As pessoas não são iguais. Por isso que é importante o acompanhamento, porque o tratamento deve ser individualizado. Inclusive, quando a gente vai fazer evolução de dose.
1: Uhum.
0: Tem paciente que você começa com dose mínima e não precisa aumentar. Que o paciente já está ganhando o que
1: responde
0: a gente...
1: Responde bem.
0: Responde bem, está perdendo o que a gente espera ali no mês, controlando junto as doenças metabólicas, efeito colateral tolerável, não precisa aumentar. Tem paciente que a gente não teve a resposta esperada, que vai aumentar. Então, cada paciente responde de um jeito.
1: É um organismo diferente.
0: E uma coisa importante, para as pessoas que pensam em processo rápido. Gente, a obesidade é uma doença crônica. Então, quando a gente vai tratar a obesidade, tem que morrer essa coisa, eu vou tratar por alguns meses e pronto, vou atingir o peso e acabou. Não. É um tratamento por vida, como se fosse um tratamento de diabetes, um tratamento de hipertensão. Porque é uma doença crônica.
1: E tem que ressaltar que isso é uma doença. As pessoas não veem, muitos não veem, claro.
0: Longe de ser por estética, viu, gente? Porque a obesidade hoje, ela entra aí como... Primeira indicação de fator de risco cardiovascular. Então, aumenta muito a chance de uma pessoa ter um acidente cardiovascular. Principalmente se a circunferência abdominal aqui maior de 90,
1: uhum.
0: né? Então, a gente joga lá numa calculadora cardiovascular e a gente vê o risco. Tanto de acidente cerebrovascular, cardiovasculares, tromboembolismos, inflamação, resistência insulínica, diabetes. Então, ela é como se fosse um precursor, um gatilho de todas essas coisas. Os estudos falam de processo de emagrecimento em 72 semanas, dependendo da dose. Então, o paciente usa ali um mês, seis meses, fala, ai meu Deus do céu, não emagreci o que eu esperava. Os estudos falam a partir de 72 semanas. Então, tem que ter paciência, porque o estudo quer um emagrecimento gradual, gente. Ninguém quer perder peso despencando na balança, porque isso tem consequências.
1: Isso. Então, não estamos falando de milagre, estamos falando de medicamentos com evidências importantes, mas média de estudo não é promessa individual de resultado.
0: Isso.
1: É isso que você disse, exatamente.
0: Isso. Exatamente isso. Isso. Ótima frase.
1: Qual que é a importância da alimentação junto à atividade física e este acompanhamento? Como que você fala e alerta as pessoas quanto a este fator?
0: Ó, primeiramente, a gente vai perder um pouco de massa muscular no uso desses injetáveis. E o que que é o principal de tudo? Manter essa massa muscular. Então, a gente tolera aí, gente, dependendo do paciente, no máximo, de 0,7 a 1, no máximo, quilo de massa muscular perdida ao mês. Por isso que é tão importante o acompanhamento, porque pouco me importa, Natália, o peso do paciente na balança, se eu tenho uma composição corporal legal. Se eu estou perdendo massa gorda, estou preservando minha massa muscular, estou melhorando os outros parâmetros da minha bioimpedância, para mim está legal. Então, tem um paciente que vai para mim e fala, ah, mas... Fulano emagreceu 8 quilos no mês e eu emagreci 4. Eu prefiro muito mais o de 4. E é o que eu busco no meu paciente ao mês. Porque aquele paciente, eu consigo fazer uma perda gradual que a gente pode manter depois. Quando eu tenho uma perda de peso muito importante na balança, igual esses pacientes que perdem até 8 quilos ao mês, o que que acontece? Eu vou perder muito mais massa muscular do que massa gorda. Essa massa muscular, gente, é muito difícil de eu recuperar. E a massa muscular, ela te dá autonomia de vida. Ela te permite levantar dessa cadeira, tomar banho, vestir roupa sozinho. Ela te permite sair de uma internação, né? Porque ela te dá... Ela que vai fazer o seu metabolismo funcionar. Então, se a gente toma uma medicação de forma descontrolada, sem acompanhamento, sem suplementação adequada, sem estar batendo ali a quantidade de proteína na alimentação, eu vou perder mais massa muscular. Quando eu paro a medicação, eu posso ter o reganho de peso, que é um fator preocupante, né, uhum. dos pacientes, porque o metabolismo vai lá embaixo. Eu não tenho massa muscular, meu metabolismo está lá embaixo. Então, aquele que engordava menos, agora vai engordar mais.
1: E isso é um dos efeitos colaterais, a gente pode dizer ou não? Quais são os efeitos?
0: A massa muscular pode ser um efeito, uhum. mas ela... Pode ser bastante controlável. Eu tive uma paciente muito
1: disciplinada. É o acompanhamento.
0: Eu tenho uma paciente muito disciplinada que esses dias, não sei se ela está me ouvindo, mas ela ganhou 2 quilos de massa muscular, então foi excelente, mesmo em uso da caneta. Então, é o controle. Mas os efeitos mais, assim, comuns que a gente tem vai ser náusea, vômito, dor no corpo, refluxo, aquela a sensação de distensão, às vezes eructo. O eructo preocupa um pouco porque é o famoso arroto e às vezes com um cheirinho, um odor desagradável, incomoda bastante, principalmente a mulher. Mas tudo isso tem tratamento, não é uma coisa que vai fazer que o paciente não use.
1: Entendi.
0: E tem os efeitos colaterais mais preocupantes, que é o problema da pancreatite e às vezes as colicitopatias aí, né?
1: Pedra
0: o problema
1: na vesícula que as pessoas falam.
0: Isso, mas hoje em dia a gente não tem uma fisiopatologia pronta sobre essas patologias. Uhum. Antes da gente pensar na medicação, a gente tem que pensar em outros fatores.
1: No contexto geral
0: que o paciente vive. Uhum. Mas, por exemplo, o paciente está em uso da caneta. Teve uma dor abdominal importante, teve vômito, a dor irradiou, foi em faixa. Opa, deve-se procurar emergência, porque a gente tem que tirar que seja um abdômen agudo e um caso de intervenção, né? Que é um problema na vesícula cirúrgico ou um problema de pancreatite que é grave. Por esses casos, Natália, inclusive, estão muito mais associados à perda de peso rápida. Por quê? A perda de peso rápida faz que acumule na vesícula, por exemplo, um barro biliar. A vesícula fica mais tempo sem trabalhar, aquele paciente às vezes que faz um jejum muito prolongado. E aí fica como se fosse um leite que eu coloco muito toddy e vai dando um barrozinho.
1: E fica aquele no fundo.
0: Esse barrozinho sai e vai lá e obstrui tanto o colétrico, tanto a ampola pancreática. E aí, onde dá obstrução, que pode ter problema na vesícula quanto no pâncreas. Então, está muito mais relacionada da forma como o emagrecimento é feito do que um efeito colateral direto da caneta.
1: Entendi. Então, ó, emagrecer muito rápido pode ser como acelerar demais o processo que envolve o organismo inteiro. Uhum. E a balança muda rapidamente. Mas fígado, vesícula, músculos e metabolismo também estão participando dessa mudança. É o que você trouxe aí e que acontece. O grande problema hoje, eu acredito, que é a banalização. Todo mundo está usando, se você não usa, seu vizinho usa, sua amiga usa. E o pior disso, que não é usar, é estar sem o acompanhamento. A amiga emagreceu e aí ela vai lá e fala, indica a pessoa completamente sem orientação, sem fazer ali exames, começa a usar. Este é o grande problema?
0: Acredito também que seja o grande problema, porque hoje em dia a gente tem indicações claras dessas medicações. Se você me perguntar, Maria, todo paciente vai usar, é melhor a tiserpatida? Todo paciente é melhor o Ozempic, o Ozível, o Igor? Não, cada paciente vai ser candidato a um tipo de medicação, né? De forma individualizada. Quando eu começo a usar banalizado, sem ter realmente a indicação do uso, aquelas pessoas, que é o que a gente estava conversando, que realmente precisam, ficam assustadas. Sendo que é uma medicação muito segura, gente. É uma medicação que veio para transformar o tratamento da obesidade. Mas ela deve ser bem indicada. Eu falo que toda medicação muito poderosa, ela também tem muita responsabilidade atrás.
1: Muito.
0: Então, é uma medicação que ela veio para transformar vidas, mas ela merece uma boa indicação. Hoje em dia, se a gente for ler mesmo o protocolo de indicação, seria pacientes que têm um índice de massa corporal acima de 27 com comorbidade. Uhum. Paciente hipertenso, com resistência insulínica, diabético, com triglicerídeo lá na altura, esse paciente vai se beneficiar muito. Ou um paciente já com obesidade aí acima de 30, né, que são obesidade já grave. Então, esse paciente vai se beneficiar muito. Você quer perder pouco peso, perder 4 quilos, 3 quilos, gente, tratamento base para tudo chama alimentação e exercício físico. A caneta, ela não é milagrosa. Se eu entro só com a caneta e eu paro de comer e as minhas refeições não são inteligentes, eu vou emagrecer somente pelo déficit calórico e eu não perco gordura, eu perco massa muscular.
1: É a questão. Perdi 15 quilos, eliminei 15 quilos, mas a pergunta que ninguém faz é: 15 quilos
0: de quê?
1: De gordura, músculo, água? É o que acontece, que as pessoas não se fazem esta pergunta na hora de começar um processo, não busca o conhecimento. Emagrecer não é simples, pesar menos. O objetivo é melhorar a composição corporal, a saúde. E aí trouxe outra analogia aqui para vocês ficar mais esclarecido. Imagina a casa que precisa ficar mais leve. Você quer retirar as vigas junto com aquilo que está sobrando. O músculo é a parte da estrutura que queremos preservar. Uhum. Então, é exatamente isso. O acompanhamento médico, ele é indispensável para ter tudo isso, até as taxas, como a gente disse uhum. ali, inflamações, vesícula, e que as pessoas às vezes culpam só o uso das canetinhas, mas tem que ter todo um histórico isso. do organismo.
0: Tem contraindicações, né? Hoje em uhum. dia, contraindicação absoluta é o carcinoma medular da tireoide. Então, tem pessoas que têm uma doença, por exemplo, endócrina, né? É, que é o MEN2, que a gente fala, que é um precursor aí do câncer medular da tireoide. Cuidado, né? Precisa de avaliação dessa tireoide para saber se tem indicação e se pode tomar, porque às vezes um problema que é totalmente fácil de resolver vira um problemão. Outra, paciente que já começa a tomar, que já tem a pedrinha na vesícula. Esse problema vesicular deve ser resolvido antes.
1: Ah, então, isso é importante.
0: Existem exames que a gente tem que fazer antes do paciente começar, porque eu tenho que saber de onde eu estou saindo e para onde eu quero ir. Uhum. Porque parte muito mais de não perder massa muscular. Eu tenho que avaliar a gordura, questão do colesterol, da glicemia do meu paciente, uhum. da pressão arterial.
1: O manejo dessas doenças crônicas.
0: Você está consumindo quanto de proteína no dia? É, um manual que saiu fala para a gente consumir de 1 a 1,5 grama quilo, individualizado. Isso daria mais ou menos em torno de 60 gramas de proteína pura. Gente, proteína pura não é 120 gramas de carne, você não está comendo 120 gramas de proteína. Porque isso é uma confusão normal que acontece. Não está, então tem que fazer um cálculo. É, eu falo que o tratamento na endocrinologia, ela tem que andar mão a mão, assim, com um bom nutricionista.
1: Isso, e por falar isso, tem que ter esse acompanhamento.
0: Tem.
1: Então, é importante a pessoa entender também que tem todo um investimento nisso.
0: E não é
1: suplementos,
0: pouco.
1: Academia, nutrição.
0: Não é pouco tempo. Então, às vezes, eu quero pular o processo, eu quero emagrecer, então eu vou comprar ali no supermercado, no meu grupo de WhatsApp, de pessoas que estão vendendo uma medicação. É uma medicação que a gente não tem nenhum controle.
1: Nós estamos falando de saúde, de vida.
0: Isso. Então, a gente é tão rigoroso com algumas coisas, né? Vamos ser com isso também. Porque se naquele momento eu não tenho condição financeira de fazer aquele tratamento, vamos começar pelo básico, que é atividade física, uhum. que é controlar a nossa ansiedade, a nossa cabecinha, porque às vezes a depressão e a ansiedade prejudica
1: Sim.
0: muito. Vamos preparar esse terreno e nos preparar financeiramente, porque é um tratamento a largo prazo. E tem alguns nutrientes que a gente perde mais fácil quando a gente está fazendo a perda de peso. Então, precisa desse acompanhamento e, às vezes, não é barato. Outro efeito colateral, que é muito importante, é a queda capilar. Principalmente para mulher. Então, tem que saber...
1: Isso mexe com a autoestima.
0: Mexe com a autoestima, arruma uma coisa e prejudica a outra.
1: Isso, ela quer emagrecer, fica bonita e o cabelo aí já começa...
0: E é caro, o tratamento capilar é caro. É muito difícil a gente ter uma proteína capilar para ajudar na queda, que seja uma proteína baratinha. E tem que saber que é mais de 3 meses de tratamento, pelo menos, a queda capilar.
1: E como as pessoas buscam os resultados rápidos, ela, às vezes, na impulsividade, não pensa em todas essas questões. Uhum. E lá na frente, quando começa a ter essa queda capilar, perda muscular, e aí vem essa... Às vezes esse arrependimento, eu vou usar até essa palavra. Então, esse conteúdo aqui para esclarecer tudo isso que é importante, se você pensa em fazer uso, tem que ter todas essas questões aí na ponta do lápis, porque é sério, gente, quando nós falamos de saúde, não é brincadeira. Pode ter consequências se não tiver esse acompanhamento nutricional, de fazer uma academia. Ontem até estava vendo uma pessoa comentando sobre isso, que ela faz esse acompanhamento e a gente vê que ela vai na academia e ela falando, olha, tive queda, procurei tarde, não faça isso, já começa a cuidar desde o início. E se você não tem condições, porque ela mostrando os medicamentos, você começa com uma garrafinha, uma caminhada e reduzindo ali a sua alimentação, que você já vai ter um
0: Porque
1: resultado.
0: Essa medicação, ela veio para mudar hábitos, Mas se eu começo a mudar o hábito antes, depois quando a gente vai fazer o desmame da medicação, é mais fácil.
1: Fica natural.
0: Porque senão o paciente tem todo aquele sofrimento, aquele valor agregado importante, mas ele não muda o hábito. Sim. E aí a gente vai recuperar, gente. Porque quando você tira a medicação, volta o apetite, volta a fome. Então a caneta, ela serve para ajudar a gente

0: mudar hábitos para quando for a hora, atingimos o peso, uhum, estamos com a saúde equilibrada, a pressão tá boa, a glicemia mesmo tá boa, o colesterol melhorou, é aqui que a gente quer chegar? Bom, vamos desmamar. Para esse momento, o paciente tem que estar com hábito, tem que estar bem, tem que estar querendo continuar aquilo, tem que tomar gosto.
1: Eu acredito que aí vem essa motivação de ter conseguido e aí agora manter, persistir aí com esse hábito, que ele também não é por 3 + 3 = 6 meses, né, doutora?
0: É muito
1: tempo. É pra vida. É pra vida toda.
0: É muito tempo.
1: E se você pudesse deixar aqui um alerta para quem está nos assistindo, que viu os resultados de uma amiga, de uma influenciadora e está pensando em fazer uso por conta própria, qual seria este alerta?
0: Gente, primeiro que é uma medicação maravilhosa, quando bem recomendada e bem indicada. É uma medicação que veio realmente para revolucionar o tratamento da obesidade e da diabetes, tá? Mas é uma medicação poderosa com consequências. Então, ela não é isenta de efeitos colaterais. Algumas pessoas não podem tomar ela. Ela tem contraindicações absolutas e relativas. Então, tem que procurar um médico. Tem que fazer exames laboratoriais antes de começar. Tem que fazer um acompanhamento aí de massa muscular, de gordura, o que que a gente está perdendo, tá? Porque é uma medicação que, ao mesmo tempo que ela é muito boa, ela também pode ser nociva. Tem gente que entra com sarcopenia de perder função. Então, a gente perde massa muscular e perde função de vida. Então, prestar atenção nisso, que às vezes você entra aí com uma queda capilar tão importante que eu não consigo mais te ajudar lá na frente. Ou a gente entra com um tratamento desesperado, tomando uma medicação que eu não consigo... O médico, gente, eu acabo perdendo, às vezes, pacientes que querem que eu acompanhe uma medicação que foi trazida, às vezes, do exterior, sem controle. Eu, enquanto médica, não posso fazer isso, porque eu só posso indicar medicações que tenham rastreamento da Anvisa, que tenham um controle, que aquele... Até tem algumas farmácias que podem manipular no Brasil, viu, gente? Mas elas têm o controle ali da Anvisa, que aquele princípio ativo é a mesma tizerpatida. Quando ela vem de forma ilegal, muitas vezes eu não consigo controlar a qualidade, eu não consigo, a estabilidade da molécula, a forma de armazenamento, tudo isso nos interessa muito. Então, o meu conselho é cuidado, se cuidem, comecem pelo básico, que é uma boa alimentação e exercício físico. Cuidem da cabecinha, o psicológico também prejudica muito. Então, o sono, às vezes chega paciente para mim, nossa Maria, eu estou tão cansada, eu não estou aguentando, mas o paciente tem uma rotina exaustiva, ele vai ficar cansado e nem sempre, gente, é falta de alguma coisa. É a falta de sono, é o cansaço, é a nossa rotina. Então, tentar fazer bem o básico, comer bem, tomar bastante água, comer fibra, não tirar o carboidrato total da dieta. Eu vejo isso acontecendo, a gente precisa de carboidratos inteligentes para dar energia também para o dia a dia. Então, acompanhar de forma e emagrecer de forma saudável, porque aqui muito longe da estética, né? A gente está falando de uma medicação capaz de melhorar muitos âmbitos na vida do paciente. Isso foge muito do que a gente quer ver. Ah, eu quero um paciente só de estética, né? Não, eu quero um paciente saudável, que ele possa seguir sem mim aí. Me vê uma vez no ano, tá bom.
1: Excelente. Reforçando que este conteúdo hoje ele é informativo. Esses medicamentos, eles possuem indicações, contraindicações, como foi dito aqui pela profissional, excelente profissional, por sinal, e possíveis efeitos adversos também devem ser utilizados mediante avaliação e acompanhamento médico. A proposta dessa conversa ela é de trazer informação para vocês, então não tomem decisões baseado em rede social, baseado na fala das suas amigas,
0: no resultado
1: nos grupos,
0: do outro,
1: no
0: né?
1: resultado do outro.
0: E é frustrante, porque às vezes o outro emagreceu muito e eu tô ali, às vezes eu tenho um corpo que tá muito mais no período inflamado, isso. Eu não consegui emagrecer
1: rápido. O que tem, mas de uma maneira errada, e fica frustrado. Muito obrigada,
0: nosso
1: tempo já acabou, eu sei que vocês querem mais, fica com gostinho de quero mais. Foi excelente, esclarecedor. Muito obrigada pelo seu tempo. Eu sei
0: obrigada.
1: Que a sua rotina, ela é cronometrada. Tem a filhinha princesa agora também. Tem os seus atendimentos. Mas nós, aqui da Cidade FM e toda a nossa comunidade, desejamos todo sucesso. Tudo
0: obrigada,
1: de melhor nessa vida. Muito obrigada.
0: Obrigada.
1: por compartilhar Obrigada. Seu tempo aqui, tá? Obrigada de coração. Um beijo e até a próxima terça-feira, se Deus quiser.
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0: Duduzão. Que honra demais poder estar aqui, viu?
1: Você tá doido.
0: Obrigado, gente. Obrigado. Obrigado.
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5: Minuto Esportivo no ar. Sempre trazendo o que há de mais quente no mundo dos esportes para você, nosso ouvinte ligado. Vamos direto para as manchetes do dia, então. Fica ligado. Começando com uma novidade no cenário do futebol internacional. A UEFA, a CONCACAF e a AFC divulgaram uma carta conjunta, aumentando a pressão por uma renúncia do presidente da FIFA, Gianni Infantino. E aqui no Brasil, o técnico Cuca dos Santos afirmou que terá uma conversa muito importante com o atacante Neymar, que desfalcou o time por suspensão.
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5: No cenário do futebol internacional, a UEFA, a CONCACAF e a AFC uniram forças em uma ação que promete repercutir bastante. As três importantes entidades que representam o futebol europeu, da América do Norte, Central e Caribe e o futebol asiático, respectivamente, divulgaram uma carta conjunta com um objetivo bem claro. O alvo dessa ação é Gianni Infantino, o atual presidente da FIFA. Essa iniciativa aumenta significativamente a pressão sobre o dirigente, com um pedido explícito pela sua renúncia ao cargo máximo do futebol mundial. É um movimento que mostra um descontentamento crescente com a atual gestão e a busca por mudanças na liderança da principal organização do esporte. Passando agora para o Campeonato Brasileiro, o técnico Cuca, à frente do Santos, anunciou que terá um diálogo direto e importante com o craque Neymar. O jogador, peça fundamental para a equipe, foi um desfalque notável nos últimos confrontos. Ele ficou de fora do segundo jogo consecutivo do Santos, cumprindo suspensão no Campeonato Brasileiro. Cuca destacou a importância de Neymar para o elenco e a necessidade de entender a situação e planejar os próximos passos com o atleta, que tem feito muita falta em campo para o Peixe.
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5: E por aqui a gente encerra esta parte do programa, mas continue com a gente, porque tem muito mais esporte vindo por aí no Minuto Esportivo. A gente se encontra na próxima parte. Então, não sai daí.
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6: Cidade FM, são 12:18. Nosso encontro marcado continua aqui. Eu sou Agnes Fidelis e vamos até às 13 horas. Após mim vem o Lucas Araújo trazendo voo livre para você até às 16 horas, viu? Então continue participando. Hoje nós temos um brinde delicioso aí, especial, da Feitos por Tatá. Então, se você ainda não participou, participe aqui pelo 996330983 ou liga para mim no 3281-5800. Quero mandar um alô especial pro nosso querido Kaique. O Kaique agora está aí sob o comando do Talentos aqui, né? Dia de domingo. E ó, tem sido maravilhoso, viu? Eu super indico para vocês aí, trazendo aquelas músicas, né? Raízes, onde faz a gente lembrar aí, trazendo tantas lembranças boas. E bora seguir com música, né? Temos aí o Léo Fogueira foguete deixo aqui na Cidade FM.

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Cidade FM, agora são 12h33. Nosso programa já está chegando à reta final, mas dá tempo de você ainda participar comigo pelo 996-330983, viu? Eu conto com a sua participação. Já quero mandar um alô especial para todos lá no Posto Tupaciguara, FM Calçados, um abraço para vocês, obrigado pela parceria de sempre. E seguimos por aqui com mais música. E agora vamos naquele ritmo de pagodinho diferenciado para você, Dilcinho, Péssimo Negócio.

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1: E aí, galera, voltamos com o Plugado e já chegamos com uma notícia que vai fazer sua cabeça explodir. Preparem-se para a revolução das One Person Startups.
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1: Gente, vocês estão prontos para essa? A inteligência artificial tá chegando para mudar tudo no mundo dos negócios, mas de um jeito que ninguém esperava. Esquece aquela ideia de equipe gigante para começar uma empresa. A IA tá fazendo com que uma pessoa só consiga dar conta do recado, fazendo o trabalho que antes precisava de um time inteiro. É a maior transformação

0: Silenciosa que a gente tá vendo. A IA não tirou a vontade de empreender, muito pelo contrário. Ela derrubou as barreiras e as burocracias que a gente tinha para tirar uma ideia do papel. Agora, começar um negócio ficou muito mais fácil, sem precisar de toda aquela infraestrutura pesada. Pensa só, você e a IA, juntos, construindo um império. É o futuro batendo na porta e tá mais acessível do que nunca. É pra ficar de olho, hein? E o Plugado volta em instantes com mais novidades pra você.
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De volta com você aqui no nosso encontro marcado nesta tarde, né? Agora já é tarde, é almoço, não sei. Acho que é boa tarde já. De terça-feira, amanhã já é quarto. É, muitas emoções amanhã, hein? O que será que vai acontecer amanhã aqui? Não posso falar, você tem que me ouvir para saber o que vai rolar. Ok? Lembrando que hoje nós tivemos aí, né, um brinde especial do Feitos por Tatá. Ela liberou aí um brinde delicioso para os nossos ouvintes. Então agora nós vamos ver aí quem foi o contemplado, a contemplada de hoje. Quem será? E a contemplada de hoje foi a Vanusa. Alô, Vanusa. Final do telefone 0647. Pode vir retirar seu voucher aqui na Cidade FM, combinado? Quero agradecer a todas as participações, você que esteve comigo aí desde cedinho. Fico muito feliz pela sua audiência, pela sua sintonia. Se Deus quiser, nós nos encontraremos amanhã a partir das 9 horas de novo, né? Da manhã. É da manhã, né? 9 horas da manhã. Ai, Mari. A Mari tá aqui, gente. Então, amanhã nós nos encontramos a partir das 9 horas da manhã para fazer também um programa diferenciado, trazendo mais alegria aí para você e deixar a sua quarta-feira ainda melhor. Agora vem chegando aí o Lucas Araújo no Voo Livre também, cheio de música, brindes para você e sempre, é claro, o melhor, que é a sua companhia. Estou indo nessa. Beijo, fiquem com Deus. Fui.

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1: Minuto Esportivo no ar. Bem-vindos à nossa parte do programa dedicada às notícias que marcam o cenário esportivo. Vamos direto para o que é destaque e merece a sua atenção. Começando com as manchetes que apuramos para você. O Corinthians pode ter um desfalque importante para os próximos duelos, especialmente na Libertadores. Já no Grêmio, a prioridade máxima é a renovação de contratos de dois jogadores cruciais para o elenco.
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1: Começando pelo Corinthians, a equipe pode ter que lidar com a ausência do André por um período considerável. A projeção é que o jogador fique afastado dos gramados por até 5 semanas. Essa situação gera uma preocupação extra para o clube, que terá pela frente duelos decisivos contra o Rosário Central, válidos pelas oitavas de final da Copa Libertadores. Para tentar minimizar o impacto dessa possível perda, a comissão técnica e o departamento médico do Corinthians estão realizando um trabalho intensivo de recuperação com o também atacante Yuri Alberto. O objetivo principal é que Yuri Alberto consiga retornar aos jogos ainda durante a fase de oitavas da Libertadores, reforçando o time neste momento crucial da competição continental. E do lado do Grêmio, as atenções estão voltadas para a manutenção de peças importantes no elenco. A diretoria do Tricolor Gaúcho está estudando a possibilidade de aumentar os valores nas propostas de renovação de contrato. As permanências do atacante Carlos Vinícius e do meia Pavon foram definidas internamente como prioridades máximas pelo clube. O Grêmio busca, com essa movimentação, garantir a continuidade desses atletas e fortalecer a base do time para os próximos desafios da temporada.
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1: Com essas informações, a gente fecha esta parte do Minuto Esportivo. Não saia daí, porque a gente volta já, na próxima parte do programa, com ainda mais notícias e o giro completo pelo mundo da bola. Até já.
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2: Cidade, 13 horas, 6 minutinhos, boa tarde. Tudo certo por aí, gente? Por aqui tudo ótimo também, começando mais uma edição do nosso Voo Livre. Seu programa diário, a gente vai juntinho até às 16 horas. Programa mais eclético do país, viu? Aqui você encontra de tudo, pop, a rock, axé, pagode, modão e muito mais. Mas ó, lembrando que quem faz o programa é você, tá bom? Então o WhatsApp tá disponível já pelo 34996330983 ou me liga no fixo 32815800. Esse é o Voo Livre, eu sou o Lucas Araújo e a gente vai juntinho até às 16 horas. E para começar bem, mostrando que somos ecléticos, bora que bora, afinal, terçou, bebê.

0: você.
1: Ainda vou te encontrar com KLB chegando pra você. Também tivemos NX Zero, Cedo ou Tarde, Skank, Vou Deixar. Cidade FM, sua melhor sintonia, começando o nosso voo livre. E promete, hein? Cidade FM, sua melhor sintonia.
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11: Alô, alô, galera conectada. Andressa Pires chegando para agitar seu Drops News com as informações que bombam no universo da música e do entretenimento. Se liga nessa, que é daquelas histórias que mostram a força da amizade e da preocupação entre os grandes do rock. Sabia que o Dave Grohl, essa lenda viva do Foo Fighters, fez um esforço gigante para tentar ajudar um ícone do metal? Pois é, ele pagou a reabilitação do Reed Mullin, o baterista insano do Corrosion of Conformity. Grohl se preocupava muito com Mullin e queria vê-lo bem, ajudando-o a ficar sóbrio. Uma atitude super nobre, né? Infelizmente, mesmo com todo o apoio, o Reed Mullin acabou falecendo em 2020. É uma perda imensa para o mundo da música, mas um gesto que prova a grandeza do Dave Grohl. Fica a reflexão sobre a importância de cuidarmos uns dos outros. Essa e muitas outras histórias você confere por aqui. Não desgruda do seu rádio. Já já eu volto com mais no Drops News.
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0: Cidade, 13 horas 22 minutinhos, estamos de volta. É, e ao som de AC/DC a gente vai tocando bonde, tá começando mais um Voo Livre, por aqui o WhatsApp tá bombando. Alô Renata Silva, obrigado pela participação, boa tarde Lucas, estou ouvindo e quero participar de sorteios, viu? Na hora, o parceiro Adilson ouvindo também lá na Torneadora Dias, grande abraço moçada. Alessandro chegando aqui, Rei da Sofrência. Mariudinha, alô Marilda, Marilda Fran Lolita já tá na sintonia pedindo modão, hein? Oi Lucas, boa tarde, tudo bem? Tô ótimo, viu? Hoje vamos de Relíquia, Querendo Te Querer com Guilherme Santiago. Já tá na sequência, meninas. Aqui a gente não brinca em serviço não, viu? Abraço também pra Jaqueline, tá chegando por aqui, participando da programação. Olha, a gente tá te esperando, viu? Hoje tem brinde especial da Panificadora Veneza. 1 quilo de quitandas pra você fazer aquele encontro com a galera, com os amigos, com familiares. Fala assim, ó, a quitanda eu já garanti, viu? Faz o café aí. Então participa comigo, manda no zap aqui, Lucas, tô ligadinho na 98. No próximo bloco eu vou fazer uma brincadeirinha com vocês pra dar uma animada na terça-feira, combinado? Então fica na sintonia. Chegando Guilherme Santiago, Querendo Te Querer.
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5: Você está no Minuto News. E a gente já chega com as principais informações para você ficar por dentro de tudo que rola no Brasil e no mundo. Vem comigo, Serena Santana, que a notícia não para. Nossas manchetes de destaque. Um debate intenso entre os candidatos ao governo do Amazonas, movimentando o cenário político do estado. Depois, vamos falar sobre a economia, com o relatório Focus mantendo as projeções para a taxa Selic nos próximos anos. E tem novidade boa na área da saúde. O SUS agora oferece um novo teste para rastrear o câncer de intestino.
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5: Candidatos ao governo do Amazonas participaram do primeiro debate das eleições 2026, promovido pela TV Band Amazonas. O encontro foi marcado por intensas discussões e embates sobre temas cruciais para o estado, como saúde, segurança pública e educação. Durante o debate, os concorrentes apresentaram suas propostas e também trocaram farpas, evidenciando as diferentes visões e estratégias para a gestão amazonense. A audiência acompanhou atentamente as críticas e confrontos, que dominaram grande parte da pauta, dando um panorama dos desafios e soluções que cada candidato promete para o futuro do Amazonas. Na economia, um relatório Focus, divulgado recentemente, preserva a mediana da taxa Selic para o ano de 2026 em 13,75%. Esta manutenção feita por economistas e agentes do mercado financeiro aponta para uma estabilidade nas expectativas quanto à política monetária. Além disso, a projeção para 2027 também foi mantida, pela oitava semana consecutiva, em 12,00%. Essa constância nas projeções é um indicativo importante para o cenário econômico, influenciando decisões de investimento e o custo do crédito no país. A expectativa é que o Banco Central siga monitorando de perto a inflação e o crescimento para futuras definições. E uma excelente notícia na área da saúde pública. O Sistema Único de Saúde, o SUS, passa a oferecer um novo teste para rastrear o câncer de intestino. Trata-se de um exame de fezes, não invasivo, que será disponibilizado para pessoas sem sintomas, com idade entre 50 e 75 anos. A recomendação é que o procedimento seja realizado a cada 2 anos, uma medida preventiva essencial. O objetivo é detectar sinais precoces da doença, permitindo um diagnóstico mais ágil e aumentando significativamente as chances de tratamento e cura. Essa iniciativa representa um avanço importante na saúde pública, focada na prevenção e no bem-estar da população.
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0: De volta na cidade, 13 horas 37 minutinhos, e olha só, hein? Tô aqui falando lá com alto brilho, gente. Pensa num serviço impecável. Impecável. Alô, Luan, obrigado, meu irmão. Tamo junto sempre. 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Abração aí pra Jennifer Alexia, que faturou aí o brinde, né? 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Um abração aí pra galerinha do Alto Brilho, tá ligadinho com a gente, tá na sintonia, bora, bora. É, só a primeira parceria de muitas, hein? Ele é a Mara chegando por aqui também, diretora, sempre com a gente. Alô, Rosana, obrigado pelo carinho, pela audiência, fala comigo.
1: Alô,
0: Lucas. Oi. Tarde. Boa tarde.
1: Sempre ouvindo a Cidade FM.
0: Eita.
1: Falando a Marília Mendonça pra mim.
0: Opa, na hora.
1: Obrigada.
0: Obrigado você, alô Maju Variedades, minha amiga Rosana ouvindo a gente, pessoal lá no Nova Esperança sempre marcando presença, obrigado, viu, Rosana? Na hora, já tá no pinte aqui, ó, equipe Marilda Ópticas, mandaram uma figurinha aqui, olha que maravilha, rapaz, a equipe reunida aí, hein? Que isso, hein, meninas? Obrigado pelo carinho, gente, lá na Marilda, pra quem for lá comprar, vai por mim, vai, leva assim, fala, ó, eu vim comprar aqui porque falaram que tem um café com um chocolate aí que vocês fazem, eu quero um golinho, viu? É, você vai ver se elas não fazem lá pra vocês. A Maria Aparecida, família Rodrigues, chegando por aqui também, Elivane. Oi, Lucas, manda um Zezé de Camargo e Luciano pra gente. Irmão da Lua, eita, que isso?

Manda pro Júnior, pra Milena e pra Graziele e todos que estão ouvindo a cidade. Na hora, Elivane, vamos tocar na sequência pra você, viu? Rapidinho, vamos de Marília Mendonça, Leão.

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1: A gente tá de volta, galera. É o Plugado no Ar. Andressa Pires com vocês e já chegamos com uma bomba do cinema. Preparem-se, porque o rei do pop vai invadir as telonas de novo.
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1: Gente, se você é fã de um bom filme e ama uma biografia musical, segura essa. A cinebiografia Michael está de volta. O filme sobre o rei do pop, que já foi um fenômeno mundial e faturou mais de US$1 bilhão. Sim, você ouviu certo. 1 bilhão. Vai retornar aos cinemas. Bem no aniversário do Michael Jackson. Imagina a emoção de rever essa história incrível na telona, com toda a magia e os detalhes que fizeram dele uma lenda. É a chance perfeita para quem amou reassistir e para quem perdeu, correr para ver essa superprodução que marcou época. A internet já tá fervendo com essa notícia e a galera tá super animada para reviver a trajetória do ícone. É demais, né? Mas ó, o Plugado não para. Daqui a pouquinho a gente volta na próxima parte com muito mais novidades para você. Fica ligado.
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1: Cidade, 13 horas 52 minutinhos. Abração especial pra Luzia Mendes, tá ouvindo a gente. Alô, Luzia, cheguei, viu? Ela pediu pra ouvir Henrique Juliano, Flor e Beija-Flor com Maria Mendonça. Chegando pra você na 98, sua melhor sintonia.

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5: Fala, nação esportiva. Chegamos com o Minuto Esportivo, o seu encontro diário com as notícias que movimentam o universo da bola, trazendo as principais informações e os destaques mais quentes do esporte para você. E começando com as nossas manchetes, o técnico português Leonardo Jardim se rendeu ao Cruzeiro e destacou a necessidade de cautela do Flamengo com jogadores como Matheus Pereira e Caio Jorge. Já o São Paulo, que tem um compromisso importante na Sul-Americana, precisa lidar com um alerta ligado e reconhece a necessidade de uma intensa briga para não cair no Campeonato Brasileiro.
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5: Vamos aos detalhes das notícias. O técnico português Leonardo Jardim, figura conhecida no cenário internacional, não poupou elogios à Raposa. Ele destacou, de fato, toda a qualidade do Cruzeiro. Essa análise veio antes de uma decisão importante da equipe na Libertadores. Mudando agora para a capital paulista, o São Paulo Futebol Clube se encontra numa encruzilhada. Com a disputa da Copa Sul-Americana em andamento, o clube do Morumbi ligou o alerta máximo para sua performance no Campeonato Brasileiro. A diretoria e a comissão técnica reconhecem abertamente que a equipe está em uma briga para não cair, uma luta intensa para se manter na elite do futebol nacional. Essa dualidade de competições exige uma gestão de elenco e uma estratégia tática extremamente cuidadosas, para que o tricolor paulista consiga avançar no torneio continental sem comprometer ainda mais sua situação na tabela do Brasileirão. É um cenário que impõe um desafio gigantesco para todo o staff são paulino, buscando o equilíbrio entre a glória internacional e a permanência na Série A.
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5: E assim a gente fecha essa parte do Minuto Esportivo. Mas fique tranquilo, a programação não para. A gente segue com muito mais informação, análise e, claro, a paixão pelo esporte que nos move. Na próxima parte do programa. Não saia daí.
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5: Fala galera, Andressa Pires está de volta no Drops News pra gente acelerar com as últimas do universo pop e musical. E a gente já chega com uma notícia que tá agitando os bastidores da música sertaneja, hein? Preparem-se. O Matheus, da dupla com o Cauã, se manifestou após uma decisão da justiça em uma disputa super importante contra os ex-empresários. É um babado. Em nota exclusiva ao portal Léo Dias, o cantor confirmou que vai recorrer dessa decisão, mostrando que não vai facilitar. Ele não deu muitos detalhes, claro, mas deixou claro que não vai deixar barata essa situação. A briga promete novos capítulos e a gente fica de olho em tudo que rolar. Fique ligado, porque essa história ainda vai render muito. O Drops News não para. Já já eu volto com mais informações quentíssimas do mundo do entretenimento e as últimas que estão bombando. Não sai daí, é rapidinho.
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Cidade, 2:20, chegando para você, Matheus e Cauã, ao vivo e a cores, participação de Anitta. Abração para Elivane chegando, para você da zona rural na zona urbana, obrigado pelo carinho, pela sua audiência.

0: 2:26.
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3: Jogo da Luke Câmara e Cauã! No meio da galera! Câmara e Cauã! Se ela der uma pinça, você me avisa, viu? Hoje vai lançar ela.

0: com a loira de Araguari, vocês me avisa!
1: Jogue da Luca!
2: Só tem que agradecer vocês, viu?
3: Obrigado.
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0: E a gente já começa com as manchetes do momento para você ficar por dentro de tudo. Em destaque, lá no Piauí, um candidato do PP foi pressionado em debate sobre a relação com Ciro Nogueira e o polêmico caso Master. No mundo da economia, a Omex Capital está com uma nova estratégia, focada em ativos do mundo real, os RWAs, especialmente para o segmento de alta renda. E no agronegócio, uma notícia importante. O preço do milho teve uma queda na última semana, depois de um período de alta em julho.
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0: Agora vamos aprofundar cada uma dessas informações. No Piauí, o debate eleitoral esquentou e o candidato Joel Rodrigues, do Partido Progressista, teve que se explicar. Ele foi questionado sobre sua ligação com Ciro Nogueira e o famoso caso Master. Joel Rodrigues, vale lembrar, já atuou no gabinete de Ciro Nogueira, que por sua vez é alvo de uma investigação da Polícia Federal. Essa investigação mira supostas fraudes no Banco Master, um assunto que gerou bastante repercussão e colocou o candidato Joel Rodrigues sobre os holofotes, viu? A cobrança foi forte, trazendo à tona essas conexões no cenário político local. Mudando completamente de assunto para a economia, a Omex Capital está redefinindo seu foco estratégico. A empresa agora aposta nos Real World Assets, os RWAs, direcionando seus esforços para o público de alta renda. O mercado de ativos digitais no Brasil, gente, está passando por uma fase de amadurecimento institucional. Isso vai muito além das criptomoedas tradicionais, sabe? É um movimento que busca tokenizar bens e ativos do mundo físico, trazendo-os para o ambiente digital, abrindo novas fronteiras para investimentos e mostrando uma evolução interessante do setor financeiro por aqui. E para quem acompanha o agronegócio, uma informação que impacta o bolso. O preço do milho registrou uma queda significativa na última semana. Essa baixa acontece depois de o cereal ter apresentado uma alta em suas cotações durante todo o mês de julho. Os dados que confirmam essa movimentação são do Centro de Estudos Avançados em Economia Aplicada. Essa variação no valor do milho é super importante, porque ela afeta diretamente os produtores rurais, a indústria e, claro, o preço final de muitos produtos que chegam à nossa mesa. É um termômetro para o setor.
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0: cidade, 2:41. Eita! Ou tem gente que é filho da rádio, mas não desliga em momento nenhum, né, Agnes Fidelis? O Agnes já trabalhou, fez o encontro marcado, tá indo pra Uberlândia e tá ligadinho na 98,3. Vixe, Maria, essa gosta de uma música, né, Agnes? Fala comigo.
1: Boa tarde, Lucas Araújo, aqui é a Agnes. Ó, acabei de entrar dentro do carro, já tô ligadinha na melhor, na 98,3. Tô te ouvindo, manda música aí pra nós.
0: Opa! Cuidado, hein? Foca no volante aí, porque tá chegando modão pra você, tá? Agnes tem mania de fazer uns vídeos meio radical, viu? Então cuidado, Agnes, qualquer coisa se encosta aí, ó, no acostamento, ó, porque essa música aqui, ela vai mexer com você, viu? Não só com você, mas com todo mundo que tá ligadinho ouvindo a Cidade FM agora, 2:42. Já dizia a vovó Maria, viu? Bateu o sino.

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3: E aí, galera plugada? Que energia boa a gente tem por aqui, né? Já pensou uma banda odiar um álbum próprio?
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3: Gente, vocês acreditam que uma banda como Iron Maiden tem um álbum que eles mesmos não curtem? Pois é. O No Prayer for the Dying, de 1990, é considerado o patinho feio da discografia. Tudo começou com a saída do guitarrista Adrian Smith, que era peça-chave. Pra piorar, a gravação foi feita num celeiro, o que já é bem inusitado, né? O disco, segundo a própria banda, sofreu uma crise de identidade e não encontrou seu rumo musical. Virou um dos trabalhos mais criticados, não só pelos fãs, mas pela própria banda. Imagina o climão! Essa curiosidade gera um debate enorme nas redes, com fãs defendendo e outros concordando. Será que um dia eles vão revisitar esse trabalho ou deixar pra lá de vez? Que mistério! E o Plugado volta em instantes com mais novidades pra você.
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0: Cidade, 2:51, faltando 9:03. Estamos de volta. Alô, Johnny. Bom dia, boa tarde, meu irmão. Obrigado, viu? Abração aí, nosso ouvinte mirim, fala comigo.
1: Ô, Lucão, desculpa aí, eu pensei que era uma mulher agora, mas é você, desculpa aí, eu quero pegar do chapéu.
0: Rapaz, a voz tá meio diferente, né, Johnny? Tamo junto, meu irmãozinho, obrigado, viu? Obrigado pela sua participação, tá? Já na hora, tá na sequência aqui, Nando Moreno, chapeludo pra você. Bora que bora, alô Agnes, ó, Agnes mandou um videozão aqui, ó, vixe Maria, direção perigosa extrema, dirigindo, ouvindo a cidade, som do Zezé de Camargo e Luciano, presta não, viu gente, pelo amor de Deus, vocês não vai no pique da Agnes não, que é fria. Ó, Elivane já mandou aqui, ó, até animei agora, lavando varanda com esses modão, que isso, hein, Elivane? Maravilha, hein? Obrigado pela sua participação, tá? O Elivane também pediu um Zezé de Camargo, rapaz, já vamos tocar aí, Irmão da Lua, Amigo das Estrelas, já toquei no Elivane, se não, você me desculpa, tá? Mas se toquei, vou tocar de novo. Afinal, meus ouvintes sempre têm razão aqui na casa. Erivaltão chegando também, grande parceiraço nosso. Ó, Lucas, você é bom mesmo, que isso, cara? Eu quero ser um terço do que você é, filho. Tamo junto sempre. Obrigado pela sua companhia, viu, meu rei? Bora que bora, ó. Já tocou sim, mas pode mandar de novo, na hora, Elivane. Segura aí, já pega a cerveja, se não bebe, pega uma água com gás. Põe um gelinho de limão que dá tudo certo. E nós vamos pôr pra derreter aqui agora, viu? Ó, alto brilho, ó, ó, alto brilho. Luanzinho, já tô postando agora lá no perfil oficial da Cidade FM, beleza? A lavagem top que você fez, molequinho. Você é o cara. Pode deixar comigo. Ó, manda do Henrique Juliano, Lucas, a sua escolha. Ó, deixa comigo então, viu? Bora de Nando Moreno, chapeludo. Na sequência tá chegando aí o Henrique Juliano. Vamos ver se eu sou bom de gosto, né, alto brilho?

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4: Cidade, 15 horas, 6 minutinhos, recebendo ela agora diretamente nos estúdios da cidade, Líria Vaz. Oi, Líria, tudo bem?
5: Oi, boa tarde, Lucas. Boa tarde para os nossos ouvintes ligados aí na cidade.
4: Boa tarde, como estamos hoje nessa terça-feira, Líria?
5: Hoje a temperatura caiu um pouco. Ontem chegou a 34 graus e hoje praticamente 10 graus a menos. Quase 10 graus, né?
4: Já tá mais fresquinho.
5: Ah, graças a Deus.
4: Mas ainda...
5: Na sexta-feira, os termômetros devem subir novamente.
4: Né? Ai, ai, ai. Haja organismo para aguentar essa mudança, né?
5: É, exatamente, querido. Ontem foi bem complicado, né? Até uma certa hora. Depois começou a ventar, começou a refrescar.
4: Estamos no mesmo ambiente, então, pelo jeito ali, que aqui também foi dessa forma, viu?
5: Pois é.
4: E o que você traz hoje da Assembleia Legislativa de Minas?
5: Lucas, a Lei Maria da Penha completa 20 anos em 2026. A norma leva o nome da farmacêutica cearense Maria da Penha Maia Fernandes, que tomou um tiro do marido, ficou paraplégica e se tornou o símbolo do combate à violência contra a mulher. Aqui na Assembleia, uma audiência discutiu avanços e desafios da legislação.
6: A lei, sancionada em agosto de 2006, transformou a proteção à população feminina no Brasil e estabeleceu mecanismos para prevenir e enfrentar a violência doméstica e familiar. A presidente do Conselho Estadual da Mulher, Bárbara Ravena, defendeu o fortalecimento das redes de enfrentamento à violência em Minas.
7: Nós temos 853 municípios. E a gente, pelo levantamento do Tribunal de Contas, nós temos apenas 32 unidades de CREAM, que são centros de referência e atendimento às mulheres. Isso foi um levantamento agora de 2026, possivelmente ao longo desse segundo semestre deve ter a criação de outros, mas isso é um dado preocupante.
6: E dentro dessa rede de proteção, o papel da Defensoria Pública tem destaque. Segundo a defensora Maria Cecília Oliveira, a instituição presta atendimento jurídico e assistência social e psicológica para as vítimas por meio do NUDEM, Núcleo Especial de Defesa dos Direitos da Mulher. E Maria Cecília também defende a ampliação do trabalho, já que em todo o estado só funcionam 12 núcleos.
8: Nós expandimos as atuações especializadas, expandimos o número de NUDEM, a equipe do NUDEM foi reforçada com profissionais da área psicossocial para a gente ter um atendimento mais multidisciplinar às mulheres, mas o avanço do feminicídio é preocupante e um dos pilares para o enfrentamento, para a prevenção do feminicídio é a estruturação dos serviços de atendimento às mulheres dos serviços especializados. Para a deputada Ana Paula Siqueira, do PT, o desconhecimento sobre a legislação é um dos principais desafios. Ela citou uma pesquisa da agência Senado que mostra que 75% das brasileiras afirmaram em 2023 conhecer pouco ou nada sobre a Lei Maria da Penha.
9: Direito do consumidor.
5: Você sabia que é possível descobrir se os juros do empréstimo ou financiamento estão acima da média do mercado? Uma tabela elaborada pelo PROCON permite ao consumidor identificar possíveis cobranças abusivas. Quem explica é o coordenador do órgão, Marcelo Barbosa.
10: Nesses casos,

0: ele pode procurar a instituição financeira para renegociar a sua dívida, mostrando ali a planilha que ele vai imprimir, e se não for possível, ele tem a possibilidade também da portabilidade do crédito, procurar uma instituição financeira que ofereça juros menores para ele, ou seja, melhores, e em última instância, se ele não conseguir isso aí, ele pode questionar esses juros abusivos junto ao Poder Judiciário.
1: Mais dicas estão no portal almg.gov.br da Assembleia de Minas, Líria Vá.
2: Muito obrigado, Líria. Até amanhã.
1: Até amanhã. Abraço.
2: Abraço. Tchau, tchau.
1: Tchau, tchau.
2: E chegando pra vocês, é Neto e Cristiano, Fama de Louco, né? 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
5: E aí, galera? Andressa Pires de volta aqui no Drops News, já com as novidades que movimentam o universo pop e musical. E a gente começa com uma fofoca exclusiva que tá dando o que falar, vinda direto dos bastidores de uma parceria que a gente ama. A diva Laura Pausini, em entrevista ao Popline, revelou um detalhe super curioso sobre a nossa Sandy. Ela disse, e é citação direta, que não dá pra falar mal de ninguém com a Sandy. Ela não fala. Olha só que declaração, hein? A Pausini contou tudo sobre os bastidores da gravação do clipe de Quando Chove, que rolou lá em Milão, na Itália, e juntou essas duas estrelas. Imagina a energia dessas duas juntas. Uma revelação pra lá de divertida, mostrando o quanto a Sandy é querida e discreta, até nos momentos mais descontraídos. Fica conectado, que já eu volto com mais no Drops News.
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Daqui a pouquinho tá chegando ao fim o nosso Voo Livre, hein? E ó, hoje tá rolando o brinde especial da Panificadora Veneza. 1 quilo de quitanda pode ir pra sua casa. Quer participar? É só mandar aqui no zap. Lucas, tô online, viu? Passou como um alto brilho, tá ligadinho com a gente. A Daiane Cristina já pediu moda pra gente aqui. E ela quer ouvir Panda, Guerra Diária. Vamos tocar daqui a pouquinho, viu? Galerinha lá na RW Elétrica e Pintura, rapaz, tá puxando o carrinho ali, tá pintando, tá ouvindo a Cidade FM. Alô, moçada, bora, bora, hein? Ainda é terça-feira, mas daqui a pouquinho tá na sexta. Já chega no patrão Rogerão e hoje fala assim, ó, a do final de semana é pra sua conta, viu, chefe? Vamos ver a cara dele aí, se ele vai rir ou se vai ficar sério, viu? Se ele rir, é porque ele vai pagar. Agora, se ficar sério, você escorre, moçada. Aí vira uma binga trabalhando, viu? Abração, Rogerão, galerinha da RW Elétrica e Pintura ouvindo a gente aí. Tá ligadinho lá na... é na Rodocouto aí? É, tá grande aí, hein, moçada? Vixe, a turma tá grande. Ó, a Bianquinha também, palmeirense, tá ligadinha. Pediu um Daniel aqui, a gente vai tocar na sequência também, viu, Bianquinha? Grande abraço pra você, minha amiga. Como diz Danilo e Davi, não mexe nas minhas gavetas. Na sequência tem pedido da Bianquinha, tem pedido da Daiane Cristina e muito mais.

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4: Você está no Minuto News e as principais informações que você precisa saber agora são: o governador de São Paulo, Tarcísio de Freitas, e o ex-ministro Fernando Haddad se enfrentaram em debate, com ataques e acusações de negacionismo. A Companhia Siderúrgica Nacional, a CSN, confirmou o recebimento de propostas vinculantes para a venda de sua subsidiária CSN Cimentos. E a Anvisa autoriza a entrega de medicamentos por meio de aplicativos e plataformas digitais, com novas regras para farmácias e drogarias.
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4: Uma das principais notícias do momento é o embate político em São Paulo. O governador Tarcísio de Freitas, do Republicanos, e o ex-ministro Fernando Haddad, do PT, protagonizaram um debate acalorado. Durante a terceira parte do confronto, Tarcísio de Freitas direcionou críticas ao Partido dos Trabalhadores. Em resposta, Fernando Haddad vinculou o governador a posicionamentos considerados negacionistas. O debate, que tem sido um ponto-chave na disputa, revelou as diferentes abordagens e estratégias dos dois lados, prometendo mais discussões acaloradas no panorama político. No cenário econômico, a Companhia Siderúrgica Nacional, a CSN, anunciou um importante passo em seus planos de desinvestimento. A empresa informou que recebeu propostas vinculantes para a aquisição de sua subsidiária, a CSN Cimentos. Essa movimentação faz parte da estratégia da CSN para otimizar seu portfólio e reduzir o endividamento. As propostas recebidas estão agora em fase de avaliação pela diretoria da companhia, que busca a melhor alternativa para a concretização da venda da CSN Cimentos no mercado. E uma novidade importante para a saúde e o dia a dia dos brasileiros. A Agência Nacional de Vigilância Sanitária, a Anvisa, liberou a entrega de medicamentos por aplicativos. Farmácias e drogarias agora podem contratar canais digitais e plataformas para realizar a logística e a entrega de medicamentos diretamente aos consumidores. Essa medida visa facilitar o acesso a produtos farmacêuticos, oferecendo mais comodidade e agilidade. A Anvisa estabeleceu as diretrizes para garantir a segurança e a qualidade do serviço, assegurando que a distribuição siga as normas sanitárias vigentes em todo o país.
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1: 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Boa tarde, Lucas, meu querido. Passa pra mim, cadeira cativa. Manda aqui pra família Rodrigues. Lucas, estou sempre online.
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2: Luque, meu amigo, manda a moça Treilândia pra mim. E manda um abraço pra um dos games.

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2: Olha só, a fofoca do momento que tá dando o que falar. A ex-BBB 26, tia Milena, confirmou que a amizade dela com a Ana Paula Renault chegou ao fim.
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2: É isso mesmo, gente. E o pior, ela soltou a frase "não era tão eterno". Chocante, né? A gente que acompanha o reality sempre cria uma expectativa de que essas amizades, formadas sob tanta pressão e emoção lá dentro, vão durar pra sempre aqui fora. Mas a tia Milena, bem sincera, jogou a real. Ela já tinha comentado que ao sair do programa não manteve muitos laços, mas que algumas relações foram retomadas depois, na vida normal. Parece que, infelizmente, a conexão com a Ana Paula Renault não resistiu ao tempo e à realidade pós-confinamento. Os fãs, com certeza, devem estar super surpresos e talvez até um pouco tristes com essa notícia. Afinal, a gente torce por essas duplas. A declaração de que não era tão eterno realmente pega, mostrando que nem tudo que brilha na TV se sustenta no dia a dia. Mas segura essa emoção aí, porque o Plugado continua em instantes com muito mais pra gente comentar e se divertir. Não sai da nossa sintonia.
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3: 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Ó, tá chegando ao fim o nosso voo livre, hein? Quero agradecer a participação, a presença de cada um de vocês. O WhatsApp bombando por aqui, o telefone tá tocando, ó. A sintonia tá só crescendo, viu? A família Cidade FM cresce mais a cada dia, graças a você. Então, muito obrigado. 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São os nossos dois Instagrams. Um, a gente traz todas as coberturas de eventos, que é o Cidade Eventos, mas lá também a gente faz lives ao vivo para você. 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Presta atenção, gente. 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Eu tô ficando por aqui, mas antes, bora saber quem faturou aí 1 quilo de quitandas da Panificadora Veneza.

É isso aí. E quem faturou hoje 1 quilo de quitandas da panificadora Veneza? Foi o Marcos Vinícius, lá do Mundo dos Games. Alô, Marcos. Faturou aí um brindaço da panificadora Veneza. Pode retirar seu cupomzinho com a gente hoje até as 19 horas, beleza? Eu tô ficando por aqui, gente. Marianinha tá chegando aí pra assumir o Nossa Super Tarde. Na sequência tem Fabrício Cunha também e muito mais. Beijo no coração, fiquem todos com Deus, um grande abraço, até amanhã e fui!

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tarde, tudo bem com vocês? Eu espero que sim, por aqui tá tudo ótimo. Caso você esteja se perguntando, tá começando mais um Super Tarde comigo, sua amiga Mariana Mota. E vamos que vamos, bora, que hoje tá incrível demais, tá? E a gente vai começar muito, muito bem. Antes, lembrar você como faz para participar aqui da programação. Pode mandar uma mensagem, um áudio, aqui pelo WhatsApp, que é o 996330983, ou ligue pelo telefone fixo, 3281-5800. Tô esperando você por aqui, viu? Bora! Vamos que vamos! Calcinha de renda tá chegando para você com Panda e o embaixador Gustavo Lima. Já um grande abraço pro Marcos Vinícius e também pra Elizabeth Ribeiro, que tá sempre aqui com a gente. Beijo pra você, lindona!

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4: E estamos de volta no Drops News. Que energia boa, que conexão incrível a gente tem por aqui, né? Andressa Pires com você, trazendo o que rola de mais quente no universo da música e do entretenimento. E olha só essa notícia que a gente separou pra você, que é fã de um bom som e de uma história de peso. Marcelo Falcão, essa lenda da nossa música, tá com tudo. Ele dá a largada nesta semana na sua super turnê O Legado, um projeto que celebra mais de 3 décadas de uma trajetória brilhante na música brasileira. Falcão, que marcou gerações com o Rapa, agora segue firme com essa nova fase, mostrando que o legado é pra valer. É muita história, muita vibe e a gente fica na expectativa pra ver o que mais ele vai aprontar nessa nova jornada. É som pra curtir, pra vibrar, pra fazer a gente cantar junto. E falando em novidades, eu já volto com a última parte do Drops News. Fica ligado, porque tem mais.
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5: É isso aí, 16 horas e 19 minutinhos. Tô de volta com você aqui na 98,3 e com os melhores ouvintes do mundo. Mandar um grande abraço pra Cida Dutra, que vai mandar um novo trabalho pra nós aí, de Juan Pablo e Tatiane. Tô esperando só aqui você mandar, viu, pra gente passar aqui no Super Tarde de hoje. Um abraço também pro Alessandro, famoso rei da sofrência, apelido que eu mesmo dei pra ele, porque ele tá sempre pedindo aquela moda bruta, rústica e sistemática. Tem também a Elivane, que tá sempre acompanhando em qualquer horário que seja a 98,3. E um grande abraço também pra ela, que tá sempre pedindo as minhas músicas, que tá sempre sofrendo, apaixonada. Elizabeth Ribeira, um beijo pra você, viu? Quando eu digo sofrendo, apaixonada, é em relação às músicas, tá? E vamos que vamos, porque pensando nisso, eu escolhi uma das melhores que tem pra se sofrer, apaixonado ou não, tanto faz, tá? Essa daqui é Eu Não Sei Dizer Que Eu Não Te Amo, Edson e Hudson com Kenny Rogers.

Cê tá doido? 16 horas e 23 minutinhos. Tá chegando uma muito boa, tá? Essa das antigas. Mas eu adoro porque é como se fosse uma conversa, né? Entre o Granfino e o Caipira. Bora ouvir.

0: É isso aí, tem jeito não, essa é boa demais. Vamos que vamos, bora que bora, que a gente vai fazer uma dose dupla aqui de Vitor e Léo, tá?
1: E 27.
0: Ela não vai mais chorar, tá chegando esse grande sucesso deles pra vocês.
2: A gente cantou muito tempo em barzinho, durante 15 anos. Vamos relembrar essa música que a gente sempre cantava.

0: Vamos, banda!
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5: Você está no Minuto News. Nossas manchetes destacam: a campanha de Flávio buscando líderes para avançar entre evangélicos. O mercado na expectativa por sinalização sobre o futuro dos juros na ata do Copom. E a justiça determinando a exclusão de 18 áreas de petróleo da oferta permanente da Agência Nacional do Petróleo.
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5: Começamos com a política e a movimentação para as eleições. A campanha de Flávio está empenhada em buscar novos líderes para ampliar sua base de apoio entre os evangélicos. Um núcleo específico foi montado para articular encontros com pastores e orientar o discurso do senador. A estratégia visa consolidar e expandir o eleitorado fiel, com foco na comunicação direta com as lideranças religiosas e na adaptação da mensagem para ressoar com os princípios da comunidade. O objetivo é fortalecer a presença do político neste segmento crucial, buscando alianças e engajamento para as próximas etapas do processo eleitoral. Na economia, a atenção se volta para o Banco Central. O mercado aguarda com grande expectativa a sinalização sobre o futuro dos juros, que virá com a publicação da ata do Copom. Após a decisão de reduzir a taxa Selic para 14% ao ano, o Comitê de Política Monetária deve detalhar os fatores e as perspectivas que guiaram essa definição. A ata da reunião é fundamental para os investidores e analistas, pois oferece insights sobre os próximos passos da política monetária do país. Essa transparência é essencial para a tomada de decisões no cenário econômico e para a estabilidade do mercado financeiro. E ainda sobre o setor econômico, a Justiça Federal tomou uma importante decisão sobre a exploração de recursos naturais. Foi determinada a suspensão definitiva da inclusão de 18 áreas de petróleo na oferta permanente da Agência Nacional do Petróleo, Gás Natural e Biocombustíveis, ANP. A medida judicial impede que essas partes sejam ofertadas para exploração e produção, impactando diretamente os planos da agência para o setor. A decisão reflete uma análise sobre a adequação e as implicações dessas áreas específicas, exigindo que a ANP revise suas estratégias e a lista de locais disponíveis para licitação.
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4: É isso aí, tô de volta com você aqui no nosso Super Tarde. Já tem muitas participações aqui pra gente atender. Mandar um abraço pra Voz Marlene Marques, daqui a pouquinho essa música linda que você pediu. E também um abraço pra Cida, já já, em Juan Pablo e Tatiane aqui na 98,3 com seu novo projeto. Um abraço pra ela, Luzia Mendes, que é o pedido que a gente vai passar agora. Logo em sequência, tem um Eu Duvido que eu escolhi aqui pra ouvir. E a gente começa com Deu Medo. Tá chegando Leandro e Leonardo pra vocês. Vem pedir sua preferida também. Fica de fora dessa, não. É só mandar mensagem no WhatsApp, que é o 996330983. Ou liga pelo telefone fixo, bebê. Deixa eu ouvir sua voz também. 3281-5000.

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3: E aí, galera? Plugado de volta. Uma notícia que vai fazer os fãs de Overwatch pirar.
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3: A Blizzard liberou um novo trailer que detalha a jogabilidade da Demon, a nova heroína que chega na quarta temporada de Overwatch. Imagina só, um personagem fresquinho para dominar nas partidas. O trailer mostrou habilidades bem interessantes, que prometem mudar a dinâmica do jogo e abrir novas estratégias. A comunidade já está em polvorosa, ansiosa para testar e ver como a Demon se encaixa no meta. É sempre uma emoção quando um herói novo aparece. A expectativa é alta para ver como ela impacta as composições de equipe e as novas estratégias que surgirão. A Blizzard realmente aposta alto nesse lançamento. Fiquem ligados, porque a quarta temporada promete agitar o universo do game. Plugado não para. Voltamos em instantes com mais novidades.
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0: É isso aí, agora sim, 16 horas e 50 minutinhos. Mandar um grande abraço pro Luiz Henrique, pra Rayane e também pro Erivelton. Agradecer aí o carinho de vocês, viu? Tamo muito junto. E ó, daqui a pouquinho tem essa moda aí que vocês pediram. Vou passar especialmente pra toda a galera, né? Tem também a voz Marlene Marques por aqui hoje, que ainda falta passar seu pedido, né, lindona? Calma aí que eu não esqueci, não. É que agora tá chegando um grande sucesso deles, que são incríveis. Já tive a chance de acompanhar o show e realmente, assim, diferenciados, artistas completos. É Juan Pablo e Tatiane chegando com outra chance. Vamos ver.
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0: Salve, câmera, Cauã! No meio da galera! Câmera, Cauã! Se ela der uma pinça, essa é minha vida, viu?
1: Oi, Zazá, ela.

0: Isso, Rio de Janeiro!
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Boa tarde, boa tarde. Eita, nós. Olha eu aqui, ó. Cheguei. Eita, beleza. Tudo bem, minha linda? Tudo bem com você? Ah, espero que sim. Ô, Mari, hoje eu quero ouvir uma música lá do fundo do baú, sabe? É, sonhei com você. Eu não sei se é uma mulher marciano, se é milionário, se é rico. Eu sei que a música...

0: chama Sonhei com Você. É uma belezura. Precisa ver. Tá bom, minha linda? Muito obrigada. Beijo.
1: Eu te agradeço essa participação maravilhosa, Voz Marlene. E olha só, na verdade, essa música, ela foi regravada por muita gente, né? A gente vai passar aqui a comum, né? A original, se eu não me engano, que é realmente com o milionário José Rico. Mas tem com Alexandre Pires, tem com Berto Ronaldo, tem com Leonardo, participação do Eduardo Costa, tem com Marcos Belmonte, tem com Michel Teló e Zé Henrique Gabriel. Pra você ver o tanto que a música é boa. Tem jeito ou não? Bora ouvir.

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0: Você é demais. Você passa a música que eu gosto, hein, assim, e a minha música também, ó. Oferecer pra você, viu? Tá bom? Assim é a que eu gosto também.
1: Opa, ó. Combinado. Um tá beijo, bom? Viu, Helenice?
0: Eu tô igual essa música, eu tô louca, fama de louca. Eu tô igual você com a música lá, Nós Duas Vai Pra Tailândia.
1: Eita, aí sim. Inclusive com esse áudio maravilhoso, vamos ouvir uma Tailândia agora, viu? Que é linda demais. Tem jeito nessa música aqui, rapaz. Escrita por anjos, tá? Se alguém te perguntar como que deve parecer a língua dos anjos, deve ser mais ou menos assim. Eita, doido.

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0: só essa no barulho do
1: ruim. Valeu, amanhã.
0: Valeu, menino.
1: Que delícia, tamo, cara, junto. Tem que respeitar.
0: Que isso?
1: Moda boa, que moda boa.
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1: Você está no Minuto News. Começamos com a política em Alagoas. Após as convenções, os cenários para Renan e JHC ainda estão em aberto, sem chapas totalmente consolidadas. Agora um giro pela economia internacional. E no agronegócio, uma excelente notícia para o Brasil.
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1: Possíveis candidatos ao governo de Alagoas não conseguiram firmar seus palanques dentro do prazo estabelecido. Essa indefinição é resultado de intensas disputas internas entre os grupos políticos, que buscam acomodar seus aliados estratégicos. A situação mantém um clima de expectativa e incerteza no panorama eleitoral do estado, com as negociações seguindo em ritmo acelerado nos bastidores para definir as composições finais. Agora um giro pela economia internacional. O Banco da Reserva da Austrália, o RBA, anunciou a manutenção da taxa básica de juros inalterada em 4,35% ao ano. A decisão veio em linha com as projeções dos analistas de mercado. Apesar de segurar os juros, o Banco Central Australiano expressou que permanece em estado de alerta máximo com a inflação. A instituição continua monitorando de perto os indicadores econômicos e o comportamento dos preços, sinalizando que futuras ações podem ser tomadas caso a pressão inflacionária persista no país. E no agronegócio, uma excelente notícia para o Brasil. O governo chinês confirmou que a carne bovina importada do Brasil atingiu 90% da cota estipulada. Este volume se refere às medidas de salvaguarda estabelecidas pela China para o produto. A informação, divulgada pelas autoridades chinesas, demonstra o vigor das exportações brasileiras de carne para um dos maiores mercados consumidores do mundo. O alcance dessa marca reforça a importância do setor e a capacidade do Brasil de atender às demandas internacionais, mesmo sobre condições específicas de cotas.
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2: É o Mariana Mota, que é o Luiz Henrique Barreiro. Tamo ligadinho, ligadinho na rádio aí. Depois você manda um pra mim aí, Chico Rei Paraná. Oferecer pro Leonardo, pra Luzia, meu amigo Fabrício Cunha, na Fazenda Cascavel. Alô, minha amiga, você tem uma boa tarde.
3: Boa tarde pra você também, vamos que vamos agora, viu? Essa aqui é boa demais, dá vontade até de tomar aquele chazinho da confusão, viu? Tem jeito não, um degrau na escada pra vocês.

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0: Isso aí, são 17 horas e 51 minutinhos, beberes. Olha só, tá chegando ao final a nossa super tarde aqui, mas antes vou atender mais um pedido aqui especial.
1: Manda aí pra nós aí o Rio Negro Solimões com Nando Moreno. Chapeludo. Oferecendo pra minha esposa Maura. E ela está oferecendo pro Fabrício Cunha, na Fazenda Cascavel. E para você e para todos que gostam da música. E uma boa tarde.
0: Boa tarde para vocês aí. Agradecer mais uma vez cada participação que passou por aqui hoje. Eu vou ficando por aqui. E olha só, viu? O carinho foi entregue. Fabricete já tá aqui com a gente aqui. É, pode ser isso daí.
2: Bonjour, obrigado, Cláudio. Tamo junto.
0: É isso aí. Um grande abraço pra Maura também, viu? Foi ela que mandou pra você.
2: Uai, tá tocando já, dona?
0: Ih, tá tocando já.
2: Ela
0: é isso.
2: Aí, então deixa rodar, põe moda, Maria.
0: Vamos que vamos. Gente, tchau, beijo, até amanhã a partir das 16, viu? Fui!

anjo do Senhor anunciou a Maria, e ela concebeu do Espírito Santo. Ave Maria, cheia de graça, o Senhor é convosco. Bendita sois vós entre as mulheres, e bendito é o fruto do vosso ventre, Jesus. Santa Maria, Mãe de Deus, rogai por nós, pecadores, agora e na hora de nossa morte. Amém. Eis aqui a serva do Senhor, faça-se em mim segundo a vossa palavra. Ave Maria, cheia de graça, o Senhor é convosco. Bendita sois vós entre as mulheres e bendito é o fruto do vosso ventre, Jesus. Santa Maria, Mãe de Deus, rogai por nós, pecadores, agora e na hora de nossa morte. Amém. E o Verbo Divino se fez carne e habitou entre nós. Ave Maria, cheia de graça, o Senhor é convosco. Bendita sois vós entre as mulheres e bendito é o fruto do vosso ventre, Jesus. Santa Maria, Mãe de

0: Deus, rogai por nós, pecadores, agora e na hora de nossa morte. Amém. Rogai por nós, Santa Mãe de Deus, para que sejamos dignos das promessas de Cristo. Oremos. Infundi, Senhor, como vos pedimos, a vossa graça em nossas almas, para que nós, que pela anunciação do anjo, vimos ao conhecimento da encarnação de Jesus Cristo, vosso Filho, por sua paixão e morte, sejamos conduzidos à glória da ressurreição, pelo mesmo Cristo, Senhor nosso. Amém.
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Boa tarde! Boa tarde, ouvinte! Começando mais uma edição do nosso Rota 98, o programa com cowboy. Programa que leva alegria, informação, boa música, muita companhia pra você que está na estrada, no trabalho, em casa, na zona rural, viu? Sou Fabrício Cunha e a partir de agora, seguimos juntos até as 9 horas da noite, com grandes sucessos, participação dos nossos ouvintes, notícias, curiosidades e aquela energia positiva que faz toda a diferença no seu fim de tarde. Então, aumenta o volume do rádio, chama família, os amigos, vem viver mais um programa feito com muito carinho pra você. Seja muito bem-vindo, porque o Rota 98 já tá no ar. E ó, você quer pedir o seu músico, o WhatsApp é o 996330983. Ou ligue, já dizia o William Bonner no Jornal Nacional. Boa noite. Você ligando aqui pro 3281-5800, dependendo do horário, você escuta um boa tarde ou boa noite do Fabricete. 3281-5800, tá bom? Chegando pra vocês, antes, Cidade FM, 18 horas, 8 minutinhos. Chegando pra vocês, Felipe Araújo com Luan Pereira. Bora Splash.

0: 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Uma. Opa! Pera aí, dona Maria, já volto.
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0: Ó, hoje eu acordei inspirado, hein? Chega pra vocês, Rio Negro e Solimões. O Fabão vai te pegar. Ó, o Cowboy vai te pegar.
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0: Sabe por quê?
1: Sabe por quê? O cowboy vai te pegar.
0: Let's go, cowboy.
1: O cowboy vai te pegar. 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
0: Não perca a hora, Dona Maria, se exatamente 6:15. Vai te pegar.
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0: Já pode, né? Vocês já sabem, né? Fabricete sem modão não é Fabricete. Tô chegando pra vocês, Christian Ralph. Bijuteria. Escuta essa moda aí.

esse calor humano, essa energia gostosa que vocês passam pra nós. Sobre 7 vai mandar em forma de música pra vocês. Cidade FM, 18 horas, 19 minutinhos.

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2: Fabricete com você na Cidade FM. É um recadinho pra vocês, lá da feirinha gastronômica especial Dia dos Pais. 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Queria mandar um abraço pra minha avó. Vó, adotei como vó, né? Alô, Maria Aparecida Neves. Chegando música pra senhora, viu, minha querida? Com vocês, pra vocês, Chico Rei Paraná, Canarinho Prisioneiro. Não perca a hora, dona Maria, são exatamente 6 e um bocadinho.

0: Ó, o embaixador aí pra vocês. Chega pra vocês, Gustavo Lima. Bloqueado.
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0: Já dizia o poeta, né? 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
0: Que é isso, Vanilda? Acho que eu tenho que ir lá pra fazenda Bela Vista escutando ela. Chegando pra vocês, Rick Renner. Só queria voltar pra ela. Escuta essa moda aí.

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6: Você está no Minuto News. No cenário político, um novo programa de governo do Partido dos Trabalhadores reapresenta promessas de campanha feitas em 2022. Na economia, José Augusto Pereira Aragão deixa o Conselho de Administração da Armac. E na saúde, um alerta sobre as canetas emagrecedoras do Paraguai, consideradas ilegais no Brasil.
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6: Começando com a política, o Partido dos Trabalhadores divulgou um novo programa de governo, apresentando propostas que já faziam parte da campanha de 2022. O documento do PT, divulgado recentemente, recupera diversas promessas eleitorais e também inclui medidas que não foram totalmente concluídas ou implementadas no atual período de governo. A iniciativa busca reforçar a agenda política da sigla. No cenário econômico, a Armac, uma das maiores locadoras de máquinas pesadas e equipamentos, comunicou uma importante mudança em sua gestão. A empresa recebeu o pedido de renúncia de José Augusto Pereira Aragão, que deixou seu posto no Conselho de Administração. A saída foi confirmada pela companhia, sem detalhes adicionais sobre os motivos ou um substituto imediato para a posição. E na área da saúde, um alerta importante. Canetas emagrecedoras que são vendidas no Paraguai são consideradas totalmente ilegais aqui no Brasil. A Agência Nacional de Vigilância Sanitária, a Anvisa, tem reiterado que esses produtos não possuem qualquer tipo de registro ou autorização para comercialização em território nacional. A principal preocupação reside na falta de controle sobre a composição dessas fórmulas, o que pode expor os consumidores a riscos sérios e imprevisíveis para a saúde.
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2: Hoje é terça-feira. Foi segunda, hoje é terça.
3: Fabricete com você na Cidade FM, na Cidade, 18 horas 38 minutinhos. E olha quem chegou por aqui, a loira. Fala comigo, minha prima.
4: Boa. Fabrício, meu primo.
3: Hello, people. Ei,
4: tudo bem, graças a Deus.
3: Tudo nos conformes, e você?
4: Se eu te pedir uma música, você vai mandar?
3: Claro.
4: Moça pra casar, Diego e Vitor Hugo.
3: Tá no pet aqui já, minha querida. Chegando pra vocês, Diego e Vitor Hugo. Essa moça pra casar.
5: Estão falando besteira. Vocês não

0: Esse calor humano, essa energia gostosa, vocês passam pra nós? O Brissete vai mandar em forma de música pra vocês.
1: Enquanto isso, deixa a bocada ela beijar. Essa moça é pra casar, São Paulo.
2: Essa é pra casar, viu?
0: Será?
3: Alexa, ativar o modo modão.
0: Coloca o capacete aqui do bem pedrado aí, hein, moçada? Ai, que é isso, avô Neilda? Chegando pra vocês, Zezé de Camargo Luciano, irmão da lua, amigo das estrelas.
4: 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Na calçada, amigo das estrelas buscando carinho.
5: E Fabricete com

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1: O Netão está de volta. Cidade FM, 18 horas 49 minutinhos, ou seja, 11 para 7. Vamos ouvir o áudio da minha amiga Rosana. Fala comigo, Rosana.
2: Oi, Fabrício. Boa noite, tudo bem?
1: Tudo bem.
2: Como você tá?
1: Tudo bem, você?
2: Fabrício, toca para mim a música Felipe Falcão.
1: Ah.
2: Deixa eu te amar, por favor.
1: É para já.
2: É, eu ofereço essa música para você.
1: Ó, oh, muito obrigado.
2: Para todos que gostarem.
1: É moda. Abraço, de boiadeiro.
2: Tchau, tchau.
1: Abraço. Então.
2: Fica com Deus.
1: Deus também. Chega para vocês o pedido da Rosana, Felipe Falcão. Deixa eu te amar, por favor.

os irmão Menotti aí. Chega pra vocês, César Menotti, Fabiano. Como um anjo. Aí é moda de boiadeiro, viu? Você monta no 211, vai comprar boi lá no Chupinguá. 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
1: Chegando pra vocês, Chitãozinho Chororó com Eduardo Costa. Deixa. Ó, humilde e singela opinião, hoje minha voz está muito sexy. Ou seja, a voz do mais sexy do seu rádio já se encontra no recinto.

0: Obrigado, Chitão. Obrigado, Chororó. Obrigado vocês. Gente, um beijo no coração de vocês. Que Deus abençoe, viu?
1: Valeu.
0: Obrigado, Chororó.
1: Bom demais.
2: Obrigado, Eduardo.
0: Fiquem com Deus, gente. Que Deus abençoe a vida de vocês. Fiquem com Deus.
3: 6:59

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1: Alô, galera plugada, que bom ter você coladinho aqui com Andressa Pires pra gente curtir mais um pouquinho dessa vibe boa, né? Olha só essa história inspiradora da Clecinha que tá bombando.
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1: Gente, segura essa. A Clecinha simplesmente arrasou em Salvador. Ela reuniu mais de 30 mil pessoas no show Sem Tirar de Dentro. E não foi só um showzão qualquer não, viu? Foi um verdadeiro hino ao empoderamento feminino. Ela fez questão de falar sobre a força da mulherada por trás desse projeto incrível. Imagina a energia daquele lugar. Todo mundo cantando, vibrando, celebrando essa mensagem poderosa. A Clecinha mostrando que o poder feminino é pop. Se você perdeu, corre pra ver os vídeos, porque a internet tá pegando fogo com essa diva. E é com essa energia que a gente se despede por aqui. Muito obrigada pela sua companhia, seu carinho e por fazer o Plugado ser tão especial. Um beijo super grande da sua Andressa Pires e a gente se encontra na próxima, hein? Não perde.
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0: Sobre 7 com você na Cidade FM, não perca a hora, dona Maria, são exatamente 7 um bocadinho. Ouve o áudio da minha amiga Silvânia, fala comigo.
1: Boa noite, Fabri 7.
0: Boa noite.
1: O Negue Solimões, Alqueirão de Saudade.
0: Opa, é moda de boiadeiro, hein? Então, chegando pra você, seu pedido, com vocês, pra vocês, o Negue Solimões, Alqueirão de Saudade.

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2: Não, aí o cara ligou lá na rádio e falou assim: não sei se você tá atendendo pedido. Eu falei: criatura do céu, atendendo eu tô. Eu só não sei se você tá preparado pra escutar. Segura essa moda aí, ó.

tocou pra vocês Rio Negro e Solimões, Alqueirão de Saudade, pedido da Silvânia, Jennifer Stephanie com Country Beach, tô na moda. Gustavo Emiliano, Homem de Lata, e agora o pedido da Luzia, Eduardo Costa, Coração Aberto. Cidade FM, 19 horas, 17 minutinhos.

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2: Cheguei, Brasil.
3: Fabricete com você na Cidade FM, ó, pode fazer pedido 19h19. E agora começa, ó, o grito, o apito e o tapa na boca do litro. Agora é só modão, vamos ver o áudio da minha amiga Maura Sebastiana. Fala comigo.
4: Boa noite, meu querido.
3: Boa Fabrício. Noite.
4: Fabrício, queria ouvir Mula Baiana.
3: Aí, assim que eu gosto.
4: Neves.
3: Deixa comigo.
4: E pra você também, tá?
3: Obrigado.
4: O Dimundo, o Zimar. Tchau, um abraço, que Jesus te abençoe.
3: Amém.
4: A Maura.
3: Maura, grande Maura, minha amiga Maura Sebastiana, aquele abraço pra você, viu? Todos os dias ligadinho com a gente. Então, chega pra você seu pedido. Moda de boiadeiro, né? Com vocês, pra vocês, Tubarão e Seresteiro, Mula Baiana.

0: Let's go, cowboy.
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0: Mais uma de boiadeiro. Chega pra vocês o mestre Almir Sater. No rastro da lua cheia. Geralmente lá no quintal de casa vai fazer o quê?

0: Cidade FM, 19 horas 26 minutinhos.
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0: Alexa, ativar o modo modão. Já pode, né?
2: Ativar.
0: Que é isso, avó Neilda? Você me manda lá pra fazenda, Cascabel, de jeito.
2: Pra dançar bigode.
0: Chegou pra vocês, Carol Kyler. Um pouco rir com vocês com som de cristal e assino com X. A casa noturna. A casa...

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1: Estamos de volta aqui no Drops News, na nossa última parte do programa. E olha só quem tá movimentando o mundo da música pop com uma história que a gente ama saber os detalhes. Sabe aquele dueto que prometia incendiar as paradas? Então, Karol G abriu o jogo e contou tudo sobre a parceria com o rapper Drake. A faixa Aí, que tá no álbum Não Me Arrependo de Sentir Tanto, quase não viu a luz do dia como a gente conhece. Parece que o dueto de Karol G e Drake foi descartado lá do Iceman, mas a colombiana não deixou barato e revelou como foi todo o processo criativo pra gente curtir essa joia agora. É sempre bom ver os bastidores das nossas músicas favoritas, né? E a Karol G, como sempre, entregando tudo pra gente. E assim, com essa dose de música e informação, a gente chega ao fim de mais uma edição do Drops News. Muito obrigada pela sua companhia, pela sua audiência e por estar sempre ligado na gente. Foi demais ter você por aqui. Até o próximo Drops News. Estarei juntinho com você.
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1: Sobre sete com você na Cidade FM, na cidade, 19h35. 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E o Erivelto mandou pra mim: boa noite, meu brother Fabricete, você é bom mesmo, obrigado. Ó, terçou, toca pra nós, Loira do Carro Branco com Daniel. Então, chegando pra você, Loira do Carro Branco.

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1: Cidade FM, 19h30, eu sossego 9 minutinhos.
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1: Queria mandar um grande abraço, meu parceiro, meu amigo Macedão. Então, chega pra você, essa aqui é pra você, viu, Macedo? Tchau, Carreiro e Pardinho, a vida de um policial. Escuta essa moda aí.

0: segurança.
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1: Chegando pra vocês um popurrí com João Neto e Frederico.

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4: Sobre 7 com você na Cidade FM, na cidade, faltando 10 minutinhos para as 8 horas da noite. Vamos ouvir o áudio do meu amigo Fernando Miranda. Fala comigo. Eu sei que lá vem pedrada, hein?
5: Boa noite, Sobre 7.
4: Boa noite.
5: Eu sou Fernando Miranda, bairro Esplanada. Quero ouvir uma moda boiadeira, hein?
4: É comigo mesmo.
5: É o Peão e o Ricasso.
4: Opa!
5: Jacó e Jacózinho.
4: Tá no pet aqui já. Ó, chega pra você, Jacó e Jacózinho. O Peão e o Ricasso.
6: Ora, veja seu Zé Gomes.

0: que é isso, hein?
1: Não, aí o cara ligou lá na rádio e falou assim: não sei se você tá atendendo pedido. Eu falei: criatura do céu, atendendo eu tô. Eu só não sei se você tá preparado pra escutar. Segura essa moda aí, ó.
0: Chegando pra vocês o pedido da Rayane. Com vocês, pra vocês, Marília Mendonça. De quem é a culpa?

0: esse calor humano, essa energia gostosa que vocês passam pra nós. Fabricete vai mandar em forma de música pra vocês. Cidade FM, faltando um minutinho pras 8 horas da noite. 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

0: Cheguei, Brasil.
1: De volta com o nosso Rota 98, o programa com o cowboy. Não perca a hora da Ana Maria, exatamente 8 um bocadinho. Ouve o áudio do meu amigo Kevin. Fala comigo, Kevin Sumido.
2: Boa. Boa noite, Fábio Cunha.
1: Opa.
2: Da Cidade FM.
1: No pé do Eito.
2: Manda um alô pra nós aqui na Fazenda Vale do Sol.
1: Fazenda Vale do Sol, aquele abraço pra vocês.
2: Faculdade Rural.
1: Equipe Faculdade Rural, TTC.
2: Siga nós no Instagram lá.
1: Tô vendo vocês mexer o balacubaco lá no Instagram, hein?
2: Nós escuta a rádio aqui o dia inteiro agora.
1: Ó.
2: Programa do Fabricete é ele, hein, migão?
1: É, e eu vou mandar uma que você gosta, hein? Será que meu gosto musical tá legal? Chega pra vocês, Tião Carreiro e Pardinho, ó. Canção da Madrugada. Você já cantou essa lá, hein, Kevin? Escuta essa moda aí. Alô, Rômulo Sebastião.

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tocou pra vocês, Tião Carreiro e Pardinho, Canção da Madrugada. João Carreiro, Nunca Namore um Cowboy. E agora, Felipe Falcão, Meu Reino Encantado.

0: esse calor humano, essa energia gostosa, vocês passam pra nós. Fabriciati vai mandar em forma de música pra vocês.
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2: Você está no Minuto News. Nossas manchetes destacam a ofensiva do PL por maioria no Senado, o prejuízo da empresa de mídia de Donald Trump e as inscrições abertas para o prêmio Planeta Campo.
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2: Flávio, do Partido Liberal, reuniu candidatos ao Senado em uma ofensiva estratégica para conquistar uma maioria na casa. A movimentação do PL visa fortalecer sua presença no Congresso, buscando controle de postos estratégicos e o avanço de pautas que se opõem a ministros do Supremo Tribunal Federal. Essa articulação é vista como um passo importante para consolidar a influência do partido nas decisões legislativas e judiciais do país, redefinindo o equilíbrio de forças no cenário político brasileiro. No cenário internacional, a empresa de mídia do presidente dos Estados Unidos, Donald Trump, reportou um forte prejuízo no segundo trimestre. A informação foi divulgada pelo jornal britânico Financial Times, que apontou um revés financeiro de 238 milhões de dólares. Os resultados mostram um período desafiador para a companhia, que enfrenta a volatilidade do mercado e as complexidades do setor de mídia. A performance econômica da empresa de Trump tem sido acompanhada de perto por analistas e investidores, refletindo os desafios em um ambiente de negócios em constante mudança.
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2: E falando em reconhecimento, o Prêmio Planeta Campo abriu suas inscrições para produtores e agroindústrias de todo o Brasil. A iniciativa busca valorizar e celebrar as inovações e as histórias de sucesso que impulsionam o agronegócio nacional. Produtores rurais e empresas do setor agora têm a oportunidade de apresentar seus projetos e práticas que contribuem para um campo mais sustentável e produtivo. O prêmio é uma plataforma importante para destacar o papel fundamental do agronegócio brasileiro, incentivando o desenvolvimento e a excelência no campo. 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
4: Fabricete com você na Cidade FM, na Cidade, 20 horas 19 minutinhos. Vamos ver o áudio do meu amigo Robinho Boca Mole. Fala comigo.
5: Ô, Fabrício.
4: Opa.
5: Robinho Boca Mole. Manda pra mim aí. Ah. Avião das nove.
4: Avião das nove. Tá no pente aqui já. Claro que eu posso.
5: Interessa pra toda a galera que tá trabalhando no turno da noite lá da Chapetuba.
4: Um abraço pro pessoal do Chapetuba.
5: Cineide. Minha esposa, meu amor.
4: Ó, apaixonado, hein, cowboy? Então, chegando pra vocês o pedido do Robinson. Trio Parada Dura. Avião das nove.

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Chegando pra vocês, vecino do sertanejo. Bruno Marrone, filho pródigo.

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0: Chegando pra vocês, e o Negre Solimões, Frio da Madrugada.

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5: Sobre 7 com você na Cidade FM, na Cidade, 20h32. O áudio da Luzia Helena, fala conosco.
6: Olá, Fabrício Cunha.
5: Hello.
6: Fala comigo, meu genro, como é que você tá?
5: Bem, você?
6: Fabrício, manda um modão pra nós aí. Nós tá aqui, tá eu, minha mãe, o Leonardo, a minha irmã.
5: Aquele abraço.
6: Tô curtindo a Cidade FM.
5: Tocando só as melhores. Então, chegando pra vocês, Christian Ralph, Olhos de Luar.

Esse calor humano, essa energia gostosa, vocês passam pra nós? O Publicidade vai mandar em forma de música pra vocês.

0: 8:44.
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3: Oi, menino.
4: Que isso, hein, Robin? Chegou pra vocês, Irmãs Galvão, Rei do Gado.

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1: E assim a gente vai chegando ao fim de mais uma edição do nosso Rota 98. Bom demais, viu? Ter você aí do outro lado acompanhando nossa programação, mandando sua mensagem, participando, claro, curtindo muita música boa junto com a gente, viu? Quero deixar aquele abraço especial pra você que tá em casa, no trabalho, na estrada, no comércio, na fazenda, onde quer que você esteja. Deus abençoe sua noite, sua família. Não falte saúde, paz e motivos para agradecer. Nossa companhia fica por aqui, mas a Cidade FM continua ligada, viu? Levando música, informação e alegria até você. Sou Fabrício Cunha, agradeço de coração pela sua audiência, pela sua companhia. Amanhã tem mais Rota 98, se Deus quiser. Um grande abraço, uma excelente noite e até amanhã. Na sequência para vocês, o Robinho falou para mim, dá tempo de outro charaguaiteiro? Eu falei, claro. Ele falou, Mula Baiana, Tubarão e Cereceiro. Então chegaram pra vocês, Tubarão e Cereceiro, Mula Baiana. Vou ficando por aqui. Até amanhã, se Deus quiser. Tchau, tchau. Fui. Cidade FM, faltando 9 para as 9.

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1: Está no ar a Voz do Brasil. As notícias do governo federal que movimentaram o país no dia de hoje.
2: Olá, boa noite.
1: Boa noite para você que nos acompanha em todo o país.
2: Terça-feira, 11 de agosto de 2026.
1: Vamos aos destaques do dia.
2: Plano da Apex quer diversificar destino das exportações brasileiras.
1: Iniciativa busca apoiar empresas impactadas pelas tarifas impostas pelos Estados Unidos. Luana Karen.
3: Entre os mercados alternativos com parcerias na agência estão Canadá, México, Alemanha, Turquia, África do Sul, China e Índia.
2: IBGE revela que inflação em julho foi de 0,07%.
1: Índice foi menor que o registrado no mês anterior. Márcia Fernandes.
4: O setor de alimentação e bebidas teve queda de 0,67%. A redução veio por influência dos alimentos comprados para consumo em casa.
2: E vamos falar daquelas ligações que não queremos receber.
1: Brasil registra uma média de 305 mil ligações indesejadas por minuto.
2: Saiba como evitar na reportagem de Graziele Bezerra.
5: O Não Me Perturbe é um desses serviços criados para preservar o cidadão das ligações abusivas.
1: Hoje, na apresentação da Voz do Brasil, Luciana Vasconcelos e Luciano Seixas.
2: E acompanha a gente ao vivo, acesse radiogov.ebc.com.br ou o canal Gov na sua TV aberta.
1: A inflação do mês de julho teve um recuo de 0,07%, de acordo com o IPCA, Índice Nacional de Preços ao Consumidor Amplo.
2: O índice é usado para medir a inflação oficial no Brasil. O resultado de julho representa uma variação de 0,09% em relação ao registrado no mês anterior.
1: Os dados foram divulgados hoje pelo IBGE.
4: O resultado ficou abaixo da taxa de junho, com variação de 0,07% e 0,09% abaixo da taxa do mês anterior. Nos 12 meses encerrados em julho, o índice ficou em 4,44%, abaixo dos 4,64% registrados até junho. O maior impacto veio do grupo habitação, puxado pela alta da energia elétrica. Já o setor de alimentação e bebidas teve queda de 0,67%. A redução veio por influência dos alimentos comprados para consumo em casa. Fernando Gonçalves, gerente do IPCA do IBGE, destacou os alimentos que impactaram no resultado da alimentação.